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0: do Brasil. As notícias do governo federal que movimentaram o país no dia de hoje.
1: Olá, boa noite.
2: Boa noite para você que nos acompanha em todo o país.
1: Quinta-feira, 27 de agosto de 2026.
2: Vamos aos destaques do dia.
1: Trabalho e renda.
2: Brasil chega a 103 milhões de pessoas ocupadas entre maio e julho.
1: IBGE revela ainda que taxa de desocupação recua e fica em 5,3% no período. Pablo Mundim.
3: O número de trabalhadores do setor privado com carteira assinada chegou a 39 milhões e 400 mil.
2: Atenção, estudante.
1: Prazo para renegociar dívidas do FIES termina segunda-feira, 31 de agosto. Thaísa Vitória.
4: A iniciativa oferece condições especiais para renegociar contratos firmados até 2017.
2: El Niño deve ganhar força na região norte a partir de setembro.
1: Menos chuvas e temperaturas mais altas podem afetar o abastecimento de água e a navegabilidade dos rios.
2: Estados e municípios são orientados sobre medidas de preparação e resposta ao efeito climático.
1: O cenário também aumenta o risco de incêndios florestais. Luana Karen.
5: Tanto nas cidades quanto no campo, a prevenção é a melhor forma de evitar grandes incêndios.
2: Hoje na apresentação da Voz do Brasil, Luciana Vasconcelos e Luciano Seixas.
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2: 1 milhão de pessoas conseguiram uma vaga no mercado de trabalho nos meses de maio, junho e julho de 2026.
1: A construção civil foi o setor que mais abriu vagas de trabalho, segundo dados da Pesquisa Nacional por Amostra de Domicílios, divulgada hoje pelo IBGE.
2: A taxa de desocupação ficou em 5,3% no trimestre encerrado em julho e caiu 0,5 ponto percentual frente ao trimestre terminado em abril.
3: O número de pessoas ocupadas chegou a 103 milhões e 300 mil trabalhadores, 1 milhão a mais do que no trimestre anterior. Na comparação anual, foram quase 900 mil pessoas a mais trabalhando. A população desocupada caiu para 5 milhões e 800 mil pessoas, uma redução de 503 mil em relação ao trimestre anterior. A queda foi de 0,5 ponto percentual. Segundo o analista do IBGE, William Catruel, a taxa de subutilização da força de trabalho ficou em 13%.
6: As pessoas fora da força de trabalho diminuiu e também o contingente de pessoas desalentadas, ou seja, aquelas que desistiram de procurar algum emprego, ou se achavam muito velhas, ou se achavam muito jovens, ou por acharem que não há uma ocupação na região próxima. Isso vem diminuindo e foi o que aconteceu nesse trimestre mais uma vez.
3: O número de trabalhadores do setor privado com carteira assinada chegou a 39 milhões e 400 mil. O rendimento médio real do trabalhador ficou em R$ 3.762, reportagem Pablo Mundim.
1: Farmacêutica, médica, de fertilizantes, biocombustíveis.
2: Áreas de cooperação entre Brasil e Índia.
1: É o que prevê um documento assinado hoje entre os dois países.
7: O documento assinado nesta quinta-feira pela Agência Brasileira de Promoção de Exportações e Investimentos, a APEX, e a Confederação da Indústria Indiana, prevê um intercâmbio de informações sobre os mercados dos dois países, o compartilhamento de boas práticas, a promoção de feiras e o incentivo à internacionalização de pequenas e médias empresas, além de promover projetos conjuntos de atração de investimentos e facilitação de negócios entre Brasil e Índia. O ministro do Desenvolvimento, Indústria, Comércio e Serviços, Márcio Elias Rosa, diz que há interesses comuns em setores estratégicos.
8: É o caso do setor farmacêutico, é o caso de bioenergia, de biocombustíveis, é o caso de fertilizantes.
7: A Índia é atualmente o 10º principal destino das exportações brasileiras, enquanto o Brasil é o 26º maior fornecedor do mercado indiano. No ano passado, as exportações brasileiras para a Índia somaram quase 7 bilhões de dólares. O petróleo bruto aparece como principal produto vendido pelo Brasil ao país asiático. Reportagem Gabriela Noronha.
2: Universitários, fiquem de olho na data.
1: Termina segunda-feira o prazo para renegociar dívidas do FIES, o Fundo de Financiamento Estudantil.
2: Podem participar aqueles que firmaram contrato até 2017.
4: Estudantes com dívidas nos contratos do FIES, o Fundo de Financiamento Estudantil, tem até segunda-feira, 31 de agosto, para pedir a renegociação. A iniciativa oferece condições especiais para renegociar contratos firmados até 2017 e que já estavam na fase de pagamento em maio deste ano. Podem participar estudantes em dia ou com parcelas em atraso, inclusive aqueles com restrição no nome. Após a formalização da renegociação e o pagamento da parcela de entrada, ocorre a retirada do nome do estudante e dos fiadores desses cadastros, quando aplicável. Os descontos e as opções de parcelamento mudam conforme a situação de cada dívida e o perfil do estudante. A renegociação pelo Desenrola FIES deve ser realizada junto ao Banco do Brasil ou à Caixa Econômica Federal. A solicitação pode ser feita pelos canais digitais das instituições financeiras ou presencialmente nas agências. Mais informações estão disponíveis no site do Ministério da Educação, em gov.br/MEC. Thaisa Vitória para a Voz do Brasil.
1: A partir de setembro, o fenômeno do El Niño deve atingir o país de forma mais intensa, segundo especialistas que trabalham na previsão de eventos climáticos.
2: Para a região norte, são previstos períodos de chuvas abaixo da média e temperaturas acima da média.
1: Isso pode trazer impactos na disponibilidade de água, dificultar a navegabilidade dos rios e o acesso a comunidades, além do aumento do risco de incêndios.
2: Para discutir medidas de preparação diante desse cenário, gestores da região norte estiveram reunidos hoje com representantes do governo.
1: A ideia é orientar estados e municípios sobre o planejamento de ações e o acesso a recursos federais.
9: A previsão é que o El Niño se apresente ainda mais forte neste ano, com consequências mais graves entre os meses de setembro e novembro. No norte e nordeste, a previsão é de seca. Em reunião com jornalistas, a ministra do Meio Ambiente e Mudança do Clima em exercício, Ana Flávia Franco, disse que a preocupação é com os incêndios, principalmente na região amazônica.
10: Identificamos vários focos de queimadas, especialmente na região norte, e deve se intensificar entre os meses de setembro e novembro. É uma região extremamente vulnerável e é uma região que significa para o equilíbrio climático do planeta. E nesse sentido, merece ter uma atenção bastante especial.
9: Entre as medidas previstas diante dos possíveis impactos do El Niño e das mudanças climáticas, estão ações relacionadas à segurança hídrica, ao abastecimento de energia elétrica e à prevenção de desastres em áreas urbanas. A ministra da Casa Civil, Miriam Belchior, destacou a importância da atuação integrada entre os entes federativos.
10: Não conseguimos sozinhos de Brasília resolver todas as questões e identificar todos os problemas. Por isso, é importante que os municípios desenvolvam planos de contingência, mapeamento das áreas de risco, também para a gente poder emitir os alertas e mobilizar as equipes locais de defesa civil em relação aos recursos.

0: de emitir os alertas e mobilizar as equipes locais de defesa civil em relação aos recursos hídricos, a priorização de quais são os usos essenciais se tiver a escassez.
1: Também são previstas medidas de monitoramento relacionadas ao abastecimento de combustíveis e alimentos, a atuação da Força Nacional do SUS e a criação de salas de situação para o acompanhamento de temas como incêndios, saúde, estiagem e energia. Reportagem Márcia Fernandes.
2: E a população pode ajudar a prevenir incêndios em áreas urbanas e remotas.
3: Vamos saber na reportagem quais cuidados devem ser tomados para evitar que o fogo se alastre nessa época.
4: Escassez de chuva, vegetação seca e temperaturas altas. A combinação ideal para o surgimento de incêndios. Tanto nas cidades quanto no campo, o período exige cautela da população. Entre as recomendações do Corpo de Bombeiros está não atear fogo em terrenos como forma de limpeza do ambiente. Não colocar fogo em restos de poda, entulho ou lixo. Não jogar restos de cigarro acesos nas vias públicas e não soltar fogos de artifício ou fazer fogueiras próximo a locais com vegetação seca. O capitão Jean Charles, porta-voz da Operação Verde Vivo do Corpo de Bombeiros do Distrito Federal, destaca que a prevenção é a melhor forma de evitar grandes incêndios.
5: Na prevenção a gente inclui a vigilância. Se houver alguém cometendo incêndio, iniciando incêndio, ou com suspeita, que a pessoa possa fazer a denúncia. Use os canais da cidade, segurança de cada cidade, os números de telefone da polícia, corpo de bombeiros, e faça a denúncia. Porque se cada um fizer a sua parte prevenindo e denunciando aqueles que tiverem com comportamento errado nesse sentido, todos vamos ganhar.
4: Com a possibilidade de intensificação do El Niño nos próximos meses, os cuidados devem ser reforçados. A perspectiva é de aumento do risco de incêndios florestais, especialmente na Amazônia, no Cerrado e na Caatinga. Nas áreas rurais, o uso do fogo para manejo do solo deve ter autorização dos órgãos ambientais do município ou do estado. Também é possível fazer a queima prescrita em ambientes naturais para evitar a propagação de incêndios florestais. Esse tipo de queima também só pode ser feita com orientação e autorização dos órgãos ambientais. Ao primeiro sinal de incêndio, a recomendação é ligar para o Corpo de Bombeiros no 193. Reportagem Luana Karen.
2: O trabalho de restauração do Cerrado, desenvolvido pela iniciativa Araticum, ganhou reconhecimento internacional.
3: O projeto foi escolhido pela Organização das Nações Unidas como uma das iniciativas de referência de restauração mundial.
6: A Araticum foi criada em 2020 para promover a restauração do Cerrado, o segundo bioma do Brasil que abrange mais de 2 milhões de quilômetros quadrados do território nacional e já perdeu mais de 50% de sua vegetação nativa. A iniciativa reúne diferentes setores e busca integrar a ciência aos conhecimentos de povos indígenas, comunidades tradicionais e agricultores familiares para ações relacionadas à conservação da água, do clima e da sociobiodiversidade. Daniel Vieira, pesquisador da Embrapa Recursos Genéticos, fala sobre o trabalho que é desenvolvido.
7: Conservar o cerrado de pé, passando por recuperar o cerrado da melhor maneira possível, tentar trazer o cerrado de volta, passa por uma agricultura sustentável dentro das áreas de agricultura e pastagem no Cerrado, de conservação do solo.
6: O reconhecimento da iniciativa Araticum Restauração do Cerrado Brasileiro como uma das iniciativas de referência da restauração mundial pela Organização das Nações Unidas aconteceu nesta quarta-feira durante a 17ª sessão da Conferência das Partes da Convenção das Nações Unidas de Combate à Desertificação na Mongólia. Para a Embrapa Recursos Genéticos e Biotecnologia, responsável pela rede, o reconhecimento internacional demonstra que a ciência brasileira está alinhada aos compromissos nacionais e os esforços coletivos de restauração para produzir soluções voltadas ao enfrentamento da crise climática e da perda de sociobiodiversidade. Reportagem

0: reportagem, Luciana Colares de Holanda.
1: Estão abertas até o dia 10 de setembro as inscrições para a terceira edição do Prêmio Mulheres e Ciência.
2: A iniciativa dá visibilidade às contribuições de pesquisadoras brasileiras para o desenvolvimento científico e tecnológico do país.
1: Acompanhe na reportagem de Graziele Bezerra.
3: A engenheira agrônoma Mariângela Hungria começou a se interessar por ciência ainda na infância, incentivada pela avó, que transformava as brincadeiras de criança em experiências.
4: Ela lia comigo, ela fazia experiências no fundo do quintal, ela viu que eu tinha esse interesse. Eu decidi aquele dia que ia ser uma microbiologista.
3: Hoje, ela atua como pesquisadora na Embrapa Soja e se tornou uma das referências mundiais em biotecnologia do solo. Mariângela foi uma das vencedoras na primeira edição do Prêmio Mulheres e Ciência, promovido pelo Conselho Nacional de Desenvolvimento Científico e Tecnológico, CNPq. O trabalho mostrava o uso de biológicos na agricultura, como bactérias e fungos benéficos, em substituição aos fertilizantes químicos.
4: E eu realmente passei toda a minha vida tentando provar e desenvolver pesquisas para fazer os biológicos viáveis para uma agricultura altamente produtiva, mais sustentável. No Brasil, a gente quer ser cientista é muito difícil, sabe? O que a gente tem que vencer as barreiras para fazer ciência é muito difícil.
3: O Prêmio Mulheres e Ciência valoriza a produção científica feminina e incentiva ambientes acadêmicos e científicos mais inclusivos. A diretora de Cooperação Institucional Internacional e Inovação do CNPq, Dalila Andrade Oliveira, explica as quatro categorias de premiação.
5: Incentivo hoje são as jovens estudantes de ensino médio, que a gente atende como começar a despertar quando ainda nem fizeram opção pela carreira acadêmica. Na categoria estímulo, são pesquisadoras que já estão inseridas no campo científico e que a gente espera que o prêmio dê a elas maior visibilidade. E a terceira faixa individual é a faixa da trajetória. O que esse prêmio faz é reconhecer essa trajetória. E aí a quarta faixa premia as universidades que adotam políticas de valorização da equidade de gênero.
3: As inscrições do prêmio estão abertas até 10 de setembro em gov.br/CNPq. Reportagem Graziele Bezerra.
2: E vamos continuar falando de oportunidades na área de pesquisa e ciência.
1: Estão abertas as inscrições para dois editais que financiam pesquisas aplicadas ao setor produtivo, entre elas a área de inteligência artificial.
2: O primeiro edital oferece bolsas para graduandos em parceria com a iniciativa privada, instituições de governo e entidades do terceiro setor.
1: Já o segundo é o programa Recursos Humanos em Áreas Estratégicas, Pesquisador na Empresa.
6: O primeiro edital do CNPq, em parceria com a CAPES, faz parte do Programa de Mestrado e Doutorado para Inovação 2026. A iniciativa oferece bolsas para graduandos. O objetivo é estimular a realização de pesquisas de mestrado e doutorado em universidades brasileiras, em parceria com a iniciativa privada, instituições de governo e entidades do terceiro setor. A diretora de Cooperação Institucional Internacional e Inovação do CNPq, Dalila Andrade Oliveira, falou sobre o programa.
5: O objetivo mesmo dessa chamada é desenvolver inovação lá na ponta. Então, o que a gente quer, na realidade, é colada numa agenda de inovação para o país, que tem muito a ver com o que a gente está buscando aí em termos de elevar a capacidade inovadora do país.
6: Já o segundo edital é para o programa Recursos Humanos em Áreas Estratégicas, Pesquisador na Empresa. Este ano será direcionado especialmente para a área de inteligência artificial. É o que explica a diretora de Cooperação Institucional Internacional e Inovação do CNPq, Dalila Andrade Oliveira.
5: São 50 milhões de reais para financiar pesquisas em inteligência artificial em empresas inovadoras, startups.
6: Márcia Mortari é professora e pesquisadora da Universidade de Brasília, UNB, e já participou do programa de recursos humanos.
7: Eu acho que isso que é a grande vantagem, né? Você fixar pessoas altamente qualificadas para estar trabalhando na empresa.
6: Os interessados em participar do programa Recursos Humanos em Áreas Estratégicas, Pesquisador na Empresa, têm até o dia 9 de outubro para enviar a proposta para o CNPq. Já o prazo para o envio das propostas do programa de mestrado e doutorado para inovação é 11 de dezembro. O endereço é gov.br/CNPq. Reportagem Alisson Machado.
2: E hoje tem estreia aqui na Voz do Brasil com o quadro Ciência na Prática.
1: Toda semana vamos mostrar como a ciência impacta diretamente a vida da população num bate-papo direto e descomplicado.
2: Hoje vamos falar de algo que parece coisa de filme: a pele da tilápia sendo usada no tratamento de ferimentos e queimaduras.
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9: Pesquisa 100% brasileira está inovando o campo da tecnologia médica para o tratamento de feridas e queimaduras graves.
10: Eu sou Edmar Maciel Lima Júnior, médico, cirurgião plástico, coordenador geral da pesquisa da pele e da tilápia na Universidade Federal de Ceará. O grupo da gente viu que até hoje no Brasil não havia nenhuma pele animal registrada na Anvisa, que a tilápia é o peixe mais consumido no Brasil e o segundo maior do mundo. Além de ser um animal de água doce, tem menos risco de transmissão de doença, e a pele é um produto de descarte da piscicultura que contamina o meio ambiente. E aí, quando iniciamos os estudos, detectou-se que a pele da tilápia tem uma proteína importantíssima na cicatrização, e esse foi o start para todo o início e desenvolvimento da pesquisa.
9: O que antes era descartado no manejo de peixes, hoje virou um recurso inovador para cuidados médicos que tem despertado o interesse até de instituições internacionais.
10: São 406 pesquisadores, 23 coordenadores de área. Hoje nós temos 48 artigos publicados no Brasil e fora. Ganhamos 27 prêmios em primeiro lugar e temos instituições tanto no Ceará como no Brasil e no mundo, haja visto como temos o Butantan, a Fiocruz, a própria NASA já fez parceria de pesquisa com a gente.
9: Acompanhe a pesquisa na página da Universidade Federal do Ceará. E esse foi o Ciência na Prática, com produção de Warby Calil e edição de Edinaldo Júnior. E nosso encontro com o Saber Científico volta na próxima semana. Até lá.
1: Você sabe o que são bioinsumos? São produtos de origem biológica que podem ser usados na agricultura para ajudar no controle de pragas, na nutrição das plantas e na melhoria do solo.
2: E para incentivar esse tipo de prática na agricultura familiar, o Banco Nacional de Desenvolvimento Econômico e Social vai apoiar a produção mais sustentável.
1: Interessados podem se inscrever até 31 de agosto.
11: Por meio de uma chamada de projetos, o BNDES, Banco Nacional de Desenvolvimento Econômico e Social, vai disponibilizar 40 milhões de reais para apoiar a produção de bioinsumos por cooperativas e associações de agricultores familiares. Os recursos poderão ser destinados à implantação ou estruturação de unidades de produção industriais ou semi-industriais de bioinsumos para uso próprio, utilizando processos de biotecnologia. O objetivo da iniciativa é estimular a produção de insumos de origem biológica para uso próprio pela agricultura familiar na produção de alimentos saudáveis. Como explica a gerente do Departamento de Inclusão Produtiva e Educação do BNDES, Raquel Zanon.
12: Os bioinsumos, eles podem ser, por exemplo, micro-organismos, predadores naturais de pragas e de extratos vegetais que contribuem para o crescimento e para a saúde dos sistemas agrícolas. O seu uso, ele está associado a práticas agrícolas mais sustentáveis e à segurança alimentar.
11: Mais informações sobre a chamada de projetos estão disponíveis no site bnds.gov.br/bioinsumos. Reportagem André de Barros Lima.
2: Profissionais da segurança pública poderão participar em setembro do Dia C da Capacitação de Gênero.
1: A formação vai abordar temas como atendimento humanizado, sem revitimização, medidas protetivas de urgência e avaliação de risco em casos de mulheres vítimas de violência.
2: O curso será realizado no dia 2 de setembro de forma presencial nas 27 capitais do país.
1: A coordenadora geral de garantia de direitos e acesso à justiça do Ministério das Mulheres, Ana Maria Martinez, detalha a capacitação.
13: Essa formação foi pensada para todos os profissionais da segurança pública, corpo de bombeiros, policiais civis, militares, as perícias. E a ideia é que a gente consiga incorporar justamente a perspectiva de gênero, a sensibilização desses profissionais da segurança pública no atendimento às mulheres em situação de violência.
2: As inscrições encerram no dia 28 de agosto e podem ser feitas pelos sites gov.br/MJ ou então gov.br/mulheres.
1: Empresas e representantes do setor de inovação podem participar da escuta de mercado sobre o projeto Nuvem Brasileira.
2: A audiência pública virtual ocorre no dia 3 de setembro, às 10 horas da manhã.
1: O projeto prevê uma solução nacional para armazenamento e processamento seguro de dados da administração pública, com infraestrutura e gestão brasileira.
2: As contribuições do setor podem ajudar a definir alternativas técnicas e contratuais para a implantação da Nuvem Brasileira.
1: Para participar e para obter mais informações, acesse abdi.com.br/nuvem brasileira.
2: E essas foram as notícias do governo federal.
1: Uma realização da Secretaria de Comunicação Social da Presidência da República.
2: Fique agora com as notícias do Poder Judiciário e do Congresso Nacional. Boa noite.
1: Boa noite para você e até amanhã.
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16: Jornada do CNJ destaca a prevenção após 20 anos da Lei Maria da Penha.
17: TSE e Google fecham parceria para ampliar proteção contra uso indevido de IA nas eleições.
16: Para o STJ, concordância expressa de proprietária autoriza a cobrança de taxas por condomínio irregular.
17: Boa noite, eu sou o Arthur Filho.
16: E eu sou Walter Lima.
17: Supremo Tribunal Federal retoma julgamento de ação sobre o acesso de autoridades a registros de conexão de usuários da internet.
16: O caso trata de regras de acesso a dados de IP de usuários. O endereço de IP é um número que identifica a conexão usada por um dispositivo para acessar a internet.
17: Jornada do CNJ destaca a prevenção após 20 anos da Lei Maria da Penha.
16: O evento é promovido desde a vigência da lei. Pablo Lemos.
18: O Fórum Nacional de Enfrentamento à Violência contra a Mulher foi aberto hoje em Campo Grande, Mato Grosso do Sul. Um dos pontos discutidos é saber qual é a razão da violência contra a mulher. Ao fim da jornada de 2 dias, o Conselho Nacional de Justiça vai fazer um documento estratégico com propostas concretas para o aprimoramento da política judiciária nacional de enfrentamento à violência contra as mulheres.
17: A Associação de Moradores em Parcelamentos Irregulares pode cobrar taxas condominiais quando proprietários concordarem expressamente por escrito com a obrigação.
16: Essa conclusão é do Superior Tribunal de Justiça, o STJ. Fátima Uchoa.
19: Um condomínio constituído em parcelamento irregular no Distrito Federal ajuizou ação de cobrança contra uma condômina para receber o pagamento de cotas referentes a cerca de 5 anos. Ao reformar a sentença, o Tribunal de Justiça do DF entendeu que a cobrança era válida diante da assinatura da proprietária do imóvel concordando com as taxas, e a terceira turma do STJ manteve o entendimento, avaliando que o consentimento voluntário torna legítima a exigência das contribuições e afasta a aplicação de precedentes do Supremo Tribunal Federal e do próprio STJ, os quais proíbem a cobrança de taxas de pessoas que não aderiram à associação. O relator foi o ministro Vilas Boas Cueva.
17: O Emprega Lab foi instalado em Mato Grosso do Sul nesta quinta-feira.
16: A iniciativa é um dos pilares da pena justa e emprega do Conselho Nacional de Justiça. Rocine Gomes.
20: O Mato Grosso do Sul se tornou o 10º estado brasileiro a instalar o Emprega Lab. O lançamento foi no Tribunal Regional do Trabalho da 24ª Região, em Campo Grande. O objetivo é capacitar profissionalmente pessoas que estão passando por privação de liberdade ou que deixaram o sistema prisional. O evento contou com autoridades e uma exposição de artesanato produzido por custodiados. Até o fim de setembro, a expectativa é lançar o Emprega Lab no Acre, no Espírito Santo, no Paraná e em Rondônia.
17: TSE e Google fecham parceria para ampliar proteção contra uso indevido de IA nas eleições.
16: Nesta quarta-feira em Brasília foi lançada uma campanha para incentivar candidatas e candidatos das eleições gerais de 2026 a utilizarem a ferramenta de

0: candidatas e candidatos das eleições gerais de 2026 a utilizarem a ferramenta de detecção por semelhanças. Guilherme Firmino tem mais informações.
1: Desenvolvida pelo YouTube, a tecnologia é capaz de identificar conteúdos gerados por inteligência artificial que reproduzem imagens de uma pessoa. A ferramenta permitirá que os próprios candidatos acompanhem a utilização de sua imagem no ambiente digital, podendo identificar, analisar e, se houver uso indevido de imagem, solicitar remoção do conteúdo. O presidente do TSE destacou que a parceria representa um esforço conjunto para preservar direitos fundamentais no ambiente digital e fortalecer a confiança no processo eleitoral.
2: Justiça condena o estado do Maranhão a recuperar casarão histórico no centro da capital, em São Luís.
0: Decisão atende a pedidos do Ministério Público Federal. Sabrine Menezes.
3: Com a decisão, o estado do Maranhão tem até 3 meses para apresentar ao IPHAN e executar um projeto de obras emergenciais para eliminar os riscos estruturais e conter a deterioração da fachada e da cobertura do casarão, localizado na Rua Portugal. Já o projeto de recuperação integral deve ser executado em até 6 meses. Além disso, o estado deve manter a vigilância patrimonial contínua do imóvel para evitar invasões, ocupações irregulares e novos danos. Em caso de descumprimento das obrigações, a multa é de R$ 1.000 por dia.
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2: A você, uma boa noite.
0: E até amanhã.
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1: Eu sou Paula Groba.
2: E eu sou Humberto Pinheiro.
1: E estes são os destaques de hoje do Jornal do Senado, que começa agora.
2: Congresso antecipa a comissão mista para analisar fim da chamada taxa das blusinhas.
1: Fies pode ter desconto maior para médicos que trabalham em áreas sem atendimento.
2: Pesquisa data Senado. Brasileiras sofrem violência, mas não se reconhecem como vítimas.
1: Boa noite.
2: Boa noite.
1: Para atrair médicos para regiões onde faltam profissionais, um projeto em análise no Senado propõe aumentar o desconto na dívida do Fies a quem trabalhar nessas áreas.
2: A ideia é transformar o abatimento da dívida em um incentivo para levar mais médicos aos locais onde a população mais precisa de atendimento pelo SUS. Quem traz os detalhes é a repórter Patrícia Oliveira.
3: Mais de 60% dos médicos do país estão concentrados em 48 municípios e em capitais com mais de 500 mil habitantes, deixando outras áreas, especialmente na região norte, com escassez de profissionais. Um projeto do senador Doutor Irã, do Progressistas de Roraima, propõe que médicos formados com financiamento do Fies descontem até metade do valor da parcela mensal da dívida quando trabalharem na rede pública em áreas com falta e dificuldade de reposição ou retenção desses profissionais, consideradas prioritárias pelo Ministério da Saúde. Hoje, o Fies já permite abatimento da dívida para médicos que atuam por pelo menos um ano em equipes de saúde da família e em outros grupos específicos que atendem essas regiões. O projeto amplia o benefício para todos os médicos, inclusive especialistas, que trabalharem nos serviços públicos dessas localidades. Para o senador, a proposta, que está pronta para votação na Comissão de Assuntos Sociais, pode reduzir a dívida dos profissionais e levar médicos para onde eles são mais necessários.
4: Damos um alívio grande ao jovem médico que muitas vezes sai da faculdade com uma dívida enorme e, ao mesmo tempo, levamos mais profissionais às estruturas hospitalares, às UBSs, enfim, a todas as estruturas de atendimento do nosso gigante SUS, reforçando o acesso às pessoas que mais preciso nos rincões desse país.
3: Se for aprovado na Comissão de Assuntos Sociais, o projeto ainda será analisado pela Comissão de Assuntos Econômicos.
1: E a Comissão de Direitos Humanos vai criar um grupo de trabalho sobre a suspensão pela Anvisa de um remédio para a distrofia de Duchenne.
2: Essa distrofia muscular é uma doença genética rara e progressiva que causa perda de força.

0: medicados, como já foi falado. 1.200 meninos no mundo receberam o tratamento através de estudos e via comercial. Eles estão bem, eles estão crescendo, eles estão vivendo, eles estão indo pra escola, eles estão indo brincar. Pode não ter os melhores ganhos no gráfico, mas a doença parou, a doença estabilizou, a doença tá dando respiro para que eles sejam crianças.
1: O diretor da Anvisa, Daniel Pereira, explicou que a decisão da agência não é definitiva.
2: Não há decisão imutável por parte da agência. As decisões da agência, elas são feitas conforme os dados que a gente tem no momento, conforme os dados que a gente recebe, conforme os dados que a gente consegue, né, avaliar.
1: O medicamento é aplicado em dose única e os pacientes são acompanhados com relatórios periódicos. O laudo definitivo sobre a eficácia do remédio deve ser concluído em 2031. A senadora Damaris Alves, do Republicanos do Distrito Federal, que é presidente da Comissão de Direitos Humanos e coordenou o debate, anunciou que vai criar um grupo de trabalho para buscar uma solução no caso do medicamento Elevides.
3: A comissão mista que analisa a medida provisória que zera o imposto de importação sobre compras de até 50 dólares em plataformas virtuais se reúne amanhã para eleger o presidente. Conhecida como taxa das blusinhas, a MP também autoriza o ministro da Fazenda a alterar as alíquotas do imposto de importação sobre remessas postais internacionais. Para compras de até 50 dólares, a alíquota poderá ser reduzida a zero. Já para remessas de até 3 mil dólares, poderá chegar a 30%.
4: O deputado Reginaldo Lopes, do PT de Minas Gerais, foi indicado pelo presidente da Câmara, Hugo Mota, para presidir a comissão. A indicação do relator caberá ao Senado. O parlamentar defendeu a aprovação rápida da MP, que perde a validade no dia 8 de setembro.
5: Nós vamos debater e fazer um grande diálogo com todos os setores econômicos da indústria brasileira, com os parlamentares, senadores, e vamos sim defender a aprovação imediata deste direito do povo brasileiro de poder ter isenção nas suas compras internacionais até 50 dólares.
3: A violência contra a mulher ainda é uma realidade no Brasil e muitas brasileiras não reconhecem como violência situações de agressão que vivenciam no dia a dia.
4: Os dados estaduais da mais recente pesquisa nacional do Data Senado revelam diferenças na percepção da violência de gênero entre os estados e mostram como essa falta de reconhecimento pode dificultar a denúncia e a busca por ajuda. A reportagem é de Raíssa Abreu.
6: A distância entre a violência vivida e a declarada é uma das principais conclusões da pesquisa. Em Alagoas, 36% das mulheres relataram situações de violência sem identificá-las como violência doméstica ou familiar. No Paraná e em São Paulo, esse índice foi de 25%. O presidente do Senado, Davi Alcolumbre, disse em nota que divulgar dados por estado ajuda a entender o problema em profundidade e aumenta a chance de combatê-lo. O coordenador do Data Senado, José Henrique Varanda, disse que o objetivo não é criar um ranking entre os estados.
7: O detalhamento estadual é muito mais importante não para criar um ranking, mas para identificar as necessidades de cada localidade. A gente olha para esses números, a gente vê que ainda estamos assim muito aquém da realidade.
6: A 11ª edição da Pesquisa Nacional de Violência contra a Mulher ouviu 21.641 mulheres nos 27 estados e no Distrito Federal. A pesquisa é uma parceria do Data Senado com o Observatório da Mulher contra a Violência.
8: Eleições 2026.
3: O programa Seu Voto Importa, da Justiça Eleitoral, vai oferecer transporte a eleitores com mobilidade reduzida.
4: A solicitação deve ser feita até 14 de setembro, 20 dias antes da data da eleição. Repórter Pedro Pincer.
9: Eleitoras e eleitores que necessitarem de apoio para se deslocarem até seus locais de votação nas eleições de 2026 contarão com um serviço de transporte individual gratuito. O programa Seu Voto Importa, do Tribunal Superior Eleitoral, busca reduzir as barreiras físicas ao exercício do voto e promover a inclusão de grupos historicamente vulnerabilizados. E foi inspirado em experiências desenvolvidas por tribunais regionais, como o de Pernambuco. Assessor de planejamento do órgão, Acácio Leite, explicou como o Seu Voto Importa funciona na prática.
10: Então, nós transportamos eleitores com deficiência visual, deficiência auditiva, paralisia cerebral, síndrome de Down, autismo, deficiência física, todos os tipos de deficiência nós atendemos.

0: no dia das eleições vai buscar esse eleitor em casa, leva ele para votar até o local de votação e traz ele de volta até a casa dele com toda a segurança e com um apoio técnico bem interessante.
1: A solicitação pode ser apresentada pelo próprio eleitor ou, quando necessário, por seus representantes legais ou de apoio. O pedido pode ser feito presencialmente, diretamente no cartório eleitoral da zona correspondente ou por canais remotos e eletrônicos até 14 de setembro.
2: E amanhã, sexta-feira, começa o horário eleitoral gratuito das eleições 2026. As emissoras de rádio e TV devem destinar tempo para que os candidatos e candidatas divulguem as propostas de campanha para os cargos de presidente da República, deputado federal, governador, senador e deputado estadual ou distrital, no caso do Distrito Federal.
3: A propaganda eleitoral gratuita será veiculada de segunda a sábado com 50 minutos diários em rede, divididos dois blocos de 25 minutos no rádio e na TV. Além disso, 70 minutos serão destinados a inserções de 30 e 60 segundos distribuídas ao longo do dia. O horário eleitoral deve ocorrer até o dia 1º de outubro, 3 dias antes da realização do primeiro turno. Edição de Paula Groba e trabalhos técnicos de Eliseu Caires, o Jornal do Senado fica por aqui. Acompanhe agora as notícias da Câmara dos Deputados. Boa noite.
2: Boa noite e até amanhã.

0: estabelecem prioridades para votações do esforço concentrado.
1: Deputados obrigam notificação de distúrbio vocal relacionado ao trabalho.
0: Avança a proposta que permite instalação de faróis auxiliares em caminhões.
1: Boa noite. Uma comissão da Câmara aprovou a instalação de faróis auxiliares em caminhões. A repórter Maria Neves explica por que a medida foi considerada necessária.
2: A Comissão de Viação e Transportes da Câmara dos Deputados aprovou o projeto do deputado Rodrigo Dazaele, do PL do Mato Grosso, que permite a instalação de faróis auxiliares em caminhões que circulam em áreas privadas. Pelo texto, veículos de transporte de carga utilizados em atividades agropecuárias, florestais, industriais e logísticas poderão ter luzes adicionais, desde que elas possam ser desligadas manualmente para circular em vias públicas. Na opinião do relator, deputado Zé Trovão, do PL de Santa Catarina, a mudança evita que os motoristas sejam punidos simplesmente por terem o equipamento no caminhão. Ele também defende que a iluminação adicional vai tornar a direção de caminhões mais segura.
3: Nós temos hoje muitos veículos que transitam em propriedades rurais, em áreas que são 500, 600, até 1000 quilômetros ou mais, em estradas precárias, estradas de chão. E essas estradas, elas não têm iluminação de nenhum tipo. Às vezes o cara tá transitando, quando ele vê, ele tá em cima de um animal, de um boi, de um cavalo ou de um animal silvestre e acaba acontecendo um acidente. Se ele tem as lâmpadas auxiliares, ele consegue ter um foco maior, mais longe desses animais, dessas estradas.
2: Pelo texto aprovado, o condutor que trafegar por via pública com iluminação auxiliar ligada incorrerá infração grave a ser punida com multa e retenção do veículo para regularização. Uma pesquisa realizada pela Fundação Instituto de Pesquisas Econômicas e a Secretaria Nacional de Trânsito apontou que caminhões e ônibus respondem por aproximadamente 4% dos veículos em circulação no país. Isso corresponde a cerca de 4.900.000 veículos. A proposta que permite a instalação de faróis auxiliares em caminhões ainda será analisada pela Comissão de Constituição e Justiça. Da Rádio Câmara de Brasília, Maria Neves.
4: Transportes.
0: Júlio Arco Verde, do PP do Piauí, apoia a proposta que muda as regras de cobrança do IPVA. O texto estabelece a alíquota máxima de 1% sobre o valor venal dos veículos e determina que os estados possam conceder descontos para modelos menos poluentes.
1: A proposta considera exclusivamente o peso de fábrica do veículo, em vez do valor de mercado, para o cálculo do IPVA. Júlio Arco Verde acredita que a medida torna a cobrança do imposto mais justa e alinhada a modelos adotados em outros países.
4: Consumidor.
0: Embalagens de produtos industrializados não poderão exibir fotos de componentes que não fazem parte da receita. É o que determina o projeto de Félix Mendonça Júnior, do PDT da Bahia, segundo o qual as ilustrações orientam mais a decisão de compra do que a leitura da lista de ingredientes.
1: Além disso, o projeto de Félix Mendonça Júnior prevê que a Anvisa estabeleça o teor mínimo de ingredientes, como chocolates, frutas e queijos, para destaque nas embalagens, seguindo padrões internacionais de composição e denominação de alimentos.
4: Direitos humanos.
0: Gervásio Maia, do PCdoB da Paraíba, defende a aprovação de projeto que obriga academias a trazer informações e instruções em braille nos equipamentos. Relator da matéria na Comissão de Constituição e Justiça da Câmara, o deputado afirma que o objetivo é ampliar a autonomia das pessoas com deficiência visual.
1: Gervásio Maia argumenta que a adaptação promove a inclusão desse público nas atividades físicas, contribuindo também para a redução do risco de acidentes durante a prática dos exercícios.
0: A alteração no Estatuto do Índio vai garantir a disponibilidade de intérpretes de línguas de povos originários em atendimentos públicos a indígenas. A relatora da matéria na Comissão da Amazônia, deputada Dilvanda Faro, do PT do Pará, pede urgência na aprovação do texto.
1: Dilvanda Faro explica que a medida amplia o acesso a direitos e a serviços essenciais, priorizando a contratação de intérpretes das próprias comunidades para facilitar a comunicação e evitar a criação de cargos permanentes.
4: Justiça.
0: Devedores de pensão alimentícia podem ser proibidos de entrar em estádios de futebol e outros eventos esportivos. A restrição está prevista em um projeto apresentado por Rodrigo Gambale, do Podemos de São Paulo.
1: A proposta exige que os organizadores dos eventos barrem os inadimplentes na entrada, inclusive por biometria. Rodrigo Gambale acredita que a medida protege crianças e adolescentes e dá mais agilidade à cobrança das pensões.
4: Segurança Pública.
0: Alexandre Leite, do União de São Paulo, propõe aumentar a pena para quem fizer falsa acusação de violência doméstica e familiar. O deputado explica que a ideia é alterar o Código Penal para endurecer a punição do crime de denunciação caluniosa.
1: O texto também prevê que a concessão de medida protetiva com base em denúncia falsa passe a configurar o crime de denunciação caluniosa. Alexandre Leite afirma que a medida busca preservar a credibilidade do sistema de proteção às vítimas e punir quem agir de má fé.
4: Desenvolvimento Regional.
0: Projeto de Domingos Neto, do PSD do Ceará, busca ampliar a utilização do reuso de água e da dessalinização em regiões afetadas pela seca. O deputado também inclui no texto incentivos de financiamento para projetos que adotarem essas tecnologias.
1: Domingos Neto explica que a iniciativa facilita o acesso a financiamentos para projetos que promovam fontes complementares de abastecimento de água. Ele acrescenta que a medida prioriza a eficiência do uso da água, além de preservar os mananciais.
4: Trabalho.
0: Os deputados aprovaram um projeto que obriga a notificação do distúrbio vocal relacionado ao trabalho como doença funcional. A repórter Paula Bittar tem os detalhes.
5: A Comissão de Constituição e Justiça da Câmara aprovou o projeto que determina a notificação compulsória do distúrbio vocal relacionado ao trabalho como doença funcional. O objetivo é aperfeiçoar as políticas públicas e proteger a saúde vocal de profissionais que utilizam a voz como instrumento de trabalho, em especial professores e teleoperadores. O autor do projeto, o deputado Rogério Correia, do PT de Minas Gerais, ressaltou que o distúrbio é uma doença que está extremamente associada ao trabalho.
6: Ela vai influenciar na vida das pessoas e precisa de ter o tratamento relacionado ao trabalho, por isso uma doença do trabalho. Assim colocado, leva os professores a ter uma proteção pela profissão que ele exerce.
5: O projeto considera distúrbios vocais relacionados ao trabalho quaisquer formas de desvios vocais relacionados à atividade profissional que diminuam, comprometam ou impeçam a atuação ou a comunicação do trabalhador. A proposta que determina a notificação compulsória do distúrbio vocal relacionado ao trabalho como doença funcional já pode seguir ao Senado. Da Rádio Câmara de Brasília, Paula Bittar.
1: Ayrton Faleiro, do PT da Bahia, comemora a aprovação na Câmara do fim da escala 6x1. Na avaliação do deputado, a medida amplia direitos e melhora a qualidade de vida da classe trabalhadora.
0: O parlamentar também afirma que a mudança representa um ganho para a economia e destaca a participação de trabalhadores, dos parlamentares e do governo federal na aprovação da proposta. Para Ayrton Faleiro, a medida garante mais dignidade aos trabalhadores brasileiros.
7: A aprovação do fim da escala 6x1, estabelecendo 2 dias de descanso para a classe trabalhadora, para cuidar da família, para cuidar da saúde, para cuidar do esporte, para cuidar da sua religiosidade, é um ganho fundamental para a nossa economia. Quem está de parabéns mesmo são os trabalhadores e trabalhadoras do Brasil, que agora vão ter uma condição mais digna para, além do trabalho, uma vida melhor.
4: Saúde.
1: É de Josenildo, do PDT do Amapá, projeto que proíbe a prescrição e o uso de implantes hormonais para fins estéticos ou melhoria do desempenho físico. O projeto prevê que esses produtos somente sejam indicados para diagnóstico compatível e respaldo científico.
0: Josenildo propõe que farmácias e estabelecimentos registrem o profissional responsável, o paciente, a composição e o lote de cada implante. O congressista explica que o registro de cada implante permite identificar prescrições que usam diagnósticos médicos como justificativa para fins estéticos.
4: Previdência.
1: Eduardo da Fonte, do PP de Pernambuco, apresentou o projeto que determina o pagamento provisório do benefício de prestação continuada quando o INSS não analisar o pedido em até 45 dias. Ele explica que a implantação deverá ser feita em até 5 dias úteis após o fim do prazo.
0: Eduardo da Fonte esclarece que o pagamento temporário não substitui a análise definitiva do INSS. Ele acrescenta que se o pedido for negado, o benefício será interrompido depois de assegurado o direito de defesa, sem devolução automática dos valores recebidos de boa-fé.
4: Cultura.
1: Projeto de Adriano do Baldi, do PP de Goiás, inclui o Dia Nacional do Povo Cigano, celebrado em 24 de maio, no calendário oficial de eventos nacionais. Ele explica que a medida visa incentivar a realização de campanhas educativas e de combate a estereótipos.
0: Embora 24 de maio já marque o Dia Nacional do Cigano, Adriano do Baldi diz que o reconhecimento oficial da data vai dar mais visibilidade a esta comunidade histórica e vai fortalecer o acesso a direitos básicos como documentação, saúde, educação e moradia.
1: Pastor Diniz, do União de Roraima, é favorável à renovação da permissão para que a Rondovisão Rondônia Rádio e Televisão continue operando uma emissora de rádio FM em Ji-Paraná por mais 10 anos.
0: O relator da proposta na Comissão de Comunicação afirma que a documentação apresentada pela empresa atende às exigências legais e às normas do colegiado. Por isso, o pastor Diniz defende a homologação do ato do Poder Executivo pelo Congresso Nacional.
4: Educação.
1: Projeto de Da Vitória, do PP do Espírito Santo, prevê descontos a participantes do FIES com pagamentos em dia ou em atraso de até 90 dias. Ele argumenta que a proposta permite que o beneficiário quite a dívida à vista sem pagar juros e multas, com desconto de até metade do valor financiado.
0: Da Vitória também propõe parcelamento em até 150 meses, com eliminação de juros e multas, além de desconto de até 30% sobre a dívida principal. O deputado disse que as renegociações devem alcançar os bons pagadores, desde que não provoquem perda de receita para o fundo estudantil.
4: Votação.
1: Em reunião com o presidente da República, os presidentes da Câmara, Hugo Mota, e do Senado, Davi Alcolumbre, definiram os projetos que terão prioridade na semana de esforço concentrado do Congresso. O repórter José Carlos Oliveira tem os detalhes.
8: Os presidentes da Câmara dos Deputados, Hugo Mota, e

0: do Congresso. O repórter José Carlos Oliveira tem os detalhes.
1: Os presidentes da Câmara dos Deputados, Hugo Mota, e do Senado, Davi Alcolumbre, se reuniram com o presidente Lula no Palácio Alvorada e definiram 5 propostas com prioridade de votação entre 1º e 4 de setembro, último esforço concentrado do Congresso antes da eleição de outubro. 4 propostas já foram aprovadas pelos deputados e estão em análise no Senado. O fim da escala 6x1 de trabalho semanal, a chamada PEC da Segurança Pública, a Política Nacional de Minerais Críticos e Estratégicos e os incentivos fiscais para a instalação de data centers no Brasil, batizados de Redata. O presidente da Câmara, Hugo Mota, elogiou a possibilidade de avanços legislativos por meio de diálogo e cooperação institucional.
2: Mais feliz ainda de ver essas matérias que passaram na Câmara, como a PEC da Segurança, a PEC do fim da escala 6x1, o projeto dos minerais críticos, que é um projeto estratégico para o país, de soberania nacional, e também o Redata, que além do ponto de vista dos investimentos que o Brasil irá receber, nós teremos condição também de armazenar os dados da população brasileira aqui em nosso país, não mais dependendo de outros países.
1: O 5º item da pauta prioritária é a medida provisória que zera temporariamente a chamada taxa das blusinhas, ou seja, a cobrança do imposto de importação federal de 20% sobre remessas postais internacionais de até $50. Hugo Mota lembrou que a medida provisória perde a validade em setembro com riscos de prejuízos para milhões de brasileiros que compram pela internet. Mota indicou o deputado Reginaldo Lopes do PT de Minas Gerais para presidir a comissão mista sobre o tema. Os deputados aprovaram a PEC da Segurança em março. O texto garante mais recursos para o setor, inclusive por meio da destinação de dinheiro arrecadado com as BETs para o Fundo Nacional de Segurança Pública e o Fundo Penitenciário Nacional. O fim da escala 6x1 foi aprovado pela Câmara em maio. O projeto prevê jornada de 40 horas semanais em 5 dias, com 2 de descanso e sem redução de salário. Também em maio, os deputados aprovaram a Política Nacional de Minerais Críticos com incentivos governamentais à exploração de minerais considerados fundamentais na produção de tecnologias como smartphones, carros elétricos e sistemas militares. O projeto de lei do Redata, regime especial de tributação para serviços de data center, foi aprovado pela Câmara em fevereiro. Da Rádio Câmara de Brasília, José Carlos Oliveira.
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1: Economia.
2: Doutor Luiz Ovando, do PP de Mato Grosso do Sul, defende a proposta de emenda à Constituição que amplia a imunidade tributária para igrejas e entidades filantrópicas. O texto já foi aprovado na Câmara e seguiu para análise dos senadores.
3: O deputado afirma que a medida fortalece o trabalho social desenvolvido por igrejas e organizações beneficentes, ampliando recursos destinados ao atendimento da população. Doutor Luiz Ovando acrescenta que a proposta prevê mecanismos de devolução tributária para evitar cobranças consideradas excessivas.
4: Quando você compra uma lâmpada, compra alguma coisa em supermercado, então isso tudo é tributado. Então, se já está tributado e o cidadão, membro da igreja, já paga imposto de renda, se ele tiver uma empresa, ele também recolhe esse valor, nós estamos aqui, através dessa PEC, defendendo o fato de que as instituições e também as filantrópicas que prestam serviço à comunidade sejam isentadas, sejam imunizadas, vamos dizer assim, desse recolhimento. E se acontecer, isso seja devolvido através de um cashback.
2: Zé Neto, do PT da Bahia, apresentou o projeto que cria o programa Fazer o Bem para a Melhor Idade, que permite a empresas abater do imposto de renda valores destinados a idosos que vivem em asilos ou casas de repouso.
5: E o que que nós queremos? Que nesse projeto a gente vai atender os idosos com rendimentos mensais inferiores ao limite da isenção de imposto de renda que estejam nos abrigos de idosos e casas de idosos. Que a tendência é que isso cresça muito. Quem dá assistência a esses idosos? Como vão ser assistidos? Cada dia você tem menos pessoas na família e você vai ter muito mais pessoas que não vão ter esse atendimento. Isso é uma forma de dar uma atenção e uma assistência

0: junto com a ordem governamental, com o Estado, município, Estado, União, para que a gente possa diminuir essas dificuldades que são vividas pelos idosos no Brasil.
1: Zé Neto explica que, pelo texto, cada empresa poderá apoiar até 3 idosos com abatimento limitado a 5% do imposto devido por ano. Para ter direito ao incentivo, a pessoa jurídica deverá obter o certificado amigo do idoso após a habilitação junto à Receita Federal.
2: Bandeira de Melo, do PV do Rio de Janeiro, é um dos autores da proposta de emenda à Constituição que busca preservar incentivos estaduais e municipais a projetos culturais e esportivos após a reforma tributária. O texto permite que empresas continuem apoiando iniciativas desses setores com abatimento de parte do imposto devido.
1: Bandeira de Melo alerta que a substituição do ICMS e do ISS pelo novo imposto sobre consumo pode abrir brecha para a extinção de mecanismos usados hoje no financiamento da cultura e do esporte. O objetivo da proposta é criar regras nacionais uniformes sobre o tema.
2: Termina agora o jornal Câmara dos Deputados, produzido pela Rádio Câmara, com trabalhos técnicos de Wellington Teles e apresentação de Luciana Vieira e Val Monteiro. Boa noite.
1: A Voz do Brasil volta amanhã. Uma boa noite para você.
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1: Um dia a sua vida vai passar diante dos seus olhos. E nesse dia, certifique-se de que vale a pena assistir. Valeu a pena? Tudo que você viveu, aprendeu, construiu, valeu a pena? Você viveu com propósito? Quem te amou? Quem você amou? Isso tudo vai passar diante dos seus olhos. Então me diga, valerá a pena? Todos os tempos difíceis que você passou, toda a dor, os medos, os desafios, as lutas diárias que teve que enfrentar, porque todos enfrentamos em algum momento. Valeu? Eu sei que tem dias ruins. Dias em que nada dá certo, dias sombrios. É, isso é vida. Mas assim como existem as tempestades, existem os dias de sol. Eu sei que você teve noites que não conseguia dormir, o sono não vinha, angústia em seu peito pulsando, um bolo na garganta e as lágrimas descendo em seu rosto. Você estava triste perguntando: Deus, por quê? Por que isso está acontecendo comigo? Dói, eu sei que dói. É difícil quando você fala.

0: tudo certo e tudo acaba dando errado. É difícil quando você não tem apoio. É difícil quando está lutando uma batalha sozinho. Sim, é quando não está tudo indo bem. E sim, essa é mais uma parte da sua vida que vai passar diante dos seus olhos. Vale a pena assistir? Sim, vale. É parte de sua história. São capítulos ruins, mas necessários. Não existe vida perfeita. Mas isso é apenas uma parte desse quadro chamado vida, onde a tela é a sua história. As tintas são as pessoas que passaram por ela. Mas o pintor, o responsável pela obra, é sempre você. A história é sua, o autor é você. E nessa obra vai ter capítulos ruins, dificuldade, problemas e uma série de inimigos a enfrentar. Assim como nos filmes, haverá drama, aventura, comédia, terror, ação. Assim como nos filmes, terá começo, meio e fim. Certifique-se que vale a pena assistir. Então, me diz, qual vai ser seu personagem? Você vai ter histórias para contar. Coisas boas vão acontecer na sua vida. O sol vai brilhar novamente. Você vai voltar a sorrir. Porque no fundo você sabe, esse não é o fim da história. Você tem escolhas. A cada segundo você tem uma escolha. A cada segundo você molda seu destino. Porque há sempre um caminho para ir adiante. E sempre, sempre haverá alguém para te levantar para a vida novamente. Feche seus olhos e sinta no fundo do seu coração o que eu vou te dizer. Por que você está fazendo tudo isso? Para quem você está fazendo tudo isso? Mantenha essa razão em seu coração para sempre. Mantenha-o lá como combustível. Esse combustível manterá seu fogo aceso. Pense no seu motivo. Pense até onde você chegou. Você chegou muito longe para desistir agora, filho. Você chegou muito longe para desistir agora, filha. Pense naqueles porque você está fazendo tudo isso. Por eles, por você. Existe uma luta em você. Existem pessoas que precisam de você. Eu sei que a barra é pesada. Eu sei que a luta é grande. Eu sei que às vezes a chuva só molha você. Acredite em mim quando digo: esse não é o fim da sua história. Depressão, ansiedade, medos, decepções, angústia, fracassos, dor, solidão, negatividade, procrastinação. Você vai vencer. Me escute novamente. Você vai vencer! Abra seus olhos. Olhe no espelho e diga: eu vou vencer. Eu vou superar. Eu vou conquistar. Eu posso. Eu quero. Eu consigo. Eu vou. Você não vai deixar você desistir dos seus sonhos. Você não vai deixar você desistir da vida. Você não vai deixar você recuar. Você não vai deixar você desistir de você. Hoje você escreve um novo capítulo da sua história. Hoje você define o padrão para o resto da sua vida. Hoje você começa a mudar sua mentalidade. Hoje você mostra ao mundo seu personagem. Não importa qual seja a situação. Não importa o tamanho do desafio. Há apenas uma resposta.
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3: Meia-noite 16.

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2: Meia-noite e 51.

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1: 1:27.

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1: Então você quer saber seu erro, né? Explica. Como se você não soubesse, né? Deixa que eu te conto então, vai.

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gente. 6:14.

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gente, amiga, bom dia, bom dia, bom dia pra vocês, estamos chegando, hein? Para mais um programa Bom Dia Clube, aqui na sua Clube FM, 103,9 Barra de São Francisco, 93,7 em Mantena, empresas do Grupo Faustino de Comunicação. Com muito prazer, com muita alegria, como sempre, muita gratidão, meu povo, eu, Adilson Batista e você. A partir de agora até as 8 da manhã, eu te faço companhia, hein? Com muito prazer, meu povo, com muita alegria e como sempre, muita gratidão, hein? Para um Brasil de audiência, vamos nós a partir de agora.

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3: Bom dia, bom dia, bom dia, com alegria. Bom dia, com gratidão, meu povo. Com muito amor, viu? Muita fé. Bom dia com muita coragem. Bom dia com gentileza. Bom dia com a Clube. Bom dia, meu povo lindo e abençoado. Bom dia, compadre. Bom dia, comadre. Bom dia, meus guerreiros. Bom dia, minhas guerreiras. Bom dia, trabalhador. Bom dia, trabalhadores. Estamos chegando, hein? Agora na Clube são 4:12, 4:12, manhã de quinta-feira, hoje dia 15, hein? É 15 de outubro de 2026, nós estamos por cá, firme no golpe, firme no pé do eito, hein, Charles? Como é que tá aqui, ó? A enxada tá moladinha, moladinha, ficou cortando até cabelo, hein? Sai cachorro. Aí nós vamos chegando no rei devagarzinho, nós vamos chegando na taca na jumentinha, porque se arrochar demais a bichinha empaca. A jumenta quando empaca ninguém merece, é fim de mundo. Aí que eu digo, cai na água, capivara, que lá vem bala, hein? Chumbo grosso. Para um Brasil de audiência, nós, moçada, a partilha agora colada igual cano de garrucho. Porque você sabe que cajitu fora da manada vira papá de onça, né? Então bora, pessoal, vamos chegar o rei na jumenta, vamos. Vazando a braquiária, bora pular no colanhão. Vão chegar o rei na jumenta. Meter marcha, gente. Um tacape sem dó. Jogar as capivaras na água, de cair na água, capivara que leva em bala, hein? Chumbo grosso, chumbo grosso. Bom dia, pra moçada de Central de Minas, ligado com o meu Central. Bom dia, São João de Mantenim, Itabirinha, Vaz Grande, Limeira, Divino das Laranjeiras, bom dia. Meu povo da Barra do Ariranha, Nova Belém, Ataleia, Cuparaque, Galileia, São Félix de Minas, Oi Mendes Pimentel, bom dia. Bom dia a todos aí, ligado comigo em Coporanga, em Ponto Belo, Montanha. Água Doce do Norte, Vila Pavão, Vila Valério, Boa Esperança, Jaguaré, Pinheiro, bom dia. Alô, meu povo de Nova Venécia, São Gabriel da Palha, São Domingos do Norte, alô, Pancas. Águia Branca, Alto Rio Novo, Mantenópolis. Alô, Mantenópolis, bom dia. Bom dia pra você que ouve no aplicativo no Brasil e no mundo, sintonizado aqui no nosso programa, nosso abraço, nosso muito obrigado, sejam todos bem-vindos ao nosso Bom Dia Clube. 4:14 aqui na Clube, hein? 4:14. Quinto. E nós estamos por cá, paladinho com cano de garrucha. Bom, pessoal, é claro, e pra começar muito bem o nosso programa, né? Abraçando a vaqueirama de plantão, aos amigos vigias, também de Butuba com a gente, né? A Polícia Militar, na sintonia, a Polícia Penitenciária, a Guarda Municipal, a Polícia Civil, bom dia aos amigos detentos, né? Aos plantonistas nos hospitais, aqui no Hospital Doutor Alceu Melgaço, nos hospitais da região, as secretarias municipais da saúde da cidade e região, bom dia, né? Aos meus amigos taxistas, motoristas de aplicativo, bom dia aos motoristas da saúde, né? Pessoal do transporte escolar, meus amigos da Preste, da Águia Branco, da Moretti, da Contista, também ligado com a gente, nosso abraço, nosso muito obrigado. Sejam todos bem-vindos ao nosso Bom Dia Clube, comigo a Dilson Batista, a partir de agora, hein? Aos padeiros, aos frentistas, nos postos de gasolina também com a gente, nosso abraço, nosso muito obrigado, hein? Então, para começar muito bem, claro, vamos começar agradecendo, afinal de contas, motivos aqui não faltam. Obrigado, meu pai, por nos conceder mais um dia. Estamos aqui, senhor, iniciando mais um dia pela sua misericórdia. Obrigado por tudo e por tanto, por tudo que o senhor tem feito por nós e por tudo que ainda fará. Entregamos em suas mãos esse dia na certeza de que essa é a melhor escolha. Esteja conosco, meu pai. Estenda suas mãos poderosas sobre nós, lance o olhar misericordioso sobre nós, seja à frente dos passos de cada um, ilumine o dia de cada um e nos livre de todos os males. Amém? Deus abençoe você, o seu lar, sua família, o seu trabalho, os seus planos. Que Deus abençoe o seu ir e vir. Que possamos ser gratos ao Senhor e confiar no Senhor, por mais difícil que tenha sido, por mais difícil que venha a ser. Deus é contigo a cada momento, Deus é conosco. Que agindo Deus, pessoal, quem pedirá? Amém? Deus abençoe de maneira forte e poderosa cada ouvinte, né? Deus abençoe de maneira forte e poderosa toda a nossa equipe, cada parceiro aqui da nossa programação, que Deus abençoe, e todos os nossos familiares, onde for que estiver, receba. E já aproveita e manda para os amigos que deram um salve nessa manhã, já passou por aqui, ó, minha amiga Santinha, bom dia, Santinha maravilhosa, Meu amigo Kinka já passou por aqui. Bom dia, Kinka. O Preto Vaqueiro. O Maico, bom dia, Maico, lá na Ponte Alta, né? O Bale de Penha Prado, Paulão, bom dia. O Edmilson Medeiros, bom dia. O Sérgio, alô Sérgio, Sérgio Alves, meu amigo Zé Preto, na Alzeira, bom dia, hein? Toda a família Padaria Sabor de Minas, né? Maria do Carmo, Elias também já passou por aqui, bom dia. O Altair de Miracema, bom dia, Altair. Adelaide, Rainha de Jolada, meu amigo Jalzão, bom dia, Jalzão. Também já passou por aqui, né? Meu amigo Tony Alambique, bom dia, Tony. O Alex também já deixou um salve aqui. A Jailda, nossa correspondente diretamente de Portugal, bom dia, Jailda. Meu amigo Jonas Motovani, alô Jonas Motovani, bom dia. É muita gente já na sintonia, muito rádio ligado, hein? Meu amigo Elias, né? Água Doce Norte, bom dia, Elias, Deus te abençoe. Minha amiga Maria José, também ligadinha com a gente, né?

meu amigo Elias, lá em Água Doce Norte. Bom dia, Elias, Deus te abençoe. Minha amiga Maria José, também ligadinha com a gente, né? Chegando o Rick e o Reni, não perca a tua fé. 4:17 na Clube, bom dia.

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1: E a Clube não para, são 4h21, atenda Adelaide, a rainha da tijolada.

0: moçada, é o nosso Bom Dia Clube, 4h37 na Clube, bom dia, bom dia. Aí você ouviu nossa primeira sequência musical, Rick Rene, Sofro e Choro. 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Ô, Tony, bom dia.
1: Bom dia, meu amigo Adilson Batista. Meu Deus, Adilson, faz um favor, toca pra mim. Sofro e Choro com Rick Rene. Eu fiz isso pra toda a família Clube, tá na Clube, tá bom demais. Tchau, obrigado.
0: Não é pouco, então. Bom dia, pediu, nós atendemos. Atendemos o Josão. Bom dia, Josão.
2: Liga de Batista, como é que tá o Ian? Faz nós uma moda boa aí. Corolla branco, feliz pra

0: Tchau, obrigado.
1: Não é pouco, hein, Tem? Bom dia, pediu, nós atendemos. Atendemos o Josão. Bom dia, Josão.
0: Líder do Batista, como é que estão indo? Faz nós uma moda boa aí. Corolla branco, feliz pra você. Tô locutor, todos com pai, todos com madre. Toda roqueirada, tá colado, igual cano de garrucho. Todos meus amigos, todos ouvindo da clube, quem gosta da moda. Cainaca, pivai, vem bala. Tchau, obrigado.
1: Chumbo grosso. Jailda passou por aqui, pediu, nós atendemos. Pediu Teodoro Sampaio, tocamos aqui o Garanhão da Madrugada. Eu sou um homem apaixonado. E Miguel, você é amado. Oi!
2: Bom dia, meu amigo. Pra nós ouvir hoje. Amigo da onça. Aí para todos gostar. Tchau, obrigado. Passarinho danado, ninguém daqui os peitinhos, azulzinho, moedinho, sereno.
1: E a voz do Lubra faz tempo. Valeu, meu grande amigo Alex, bom dia. Alex disse que tem uma eco amamentando, nós vamos passar aqui, tá, o Alex, pra o pessoal que tá precisando da leite da égua pra criança e já vou passar o seu contato também, tá bom, meu irmão? Agora na clube são 4h38 aqui, 4h38 no nosso programa. Bom dia pra você que tá aqui sintonizado comigo de ponta a ponta em toda a nossa região, curtindo o nosso programa. 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É muito rádio ligado, todo mundo sintonizado aqui no nosso programa. Quem é falou comigo aqui, deixa eu ver. Opa! Oi!
3: Bom dia, tio, sou. Que mais do Carmo, que você é tão linha.
1: Ali do Carmo.
3: Pessoal do Gini Geno, a Suale Branca.
1: Valeu, minha amiga. Bom dia pra você, minha amiga Elisa, Deus abençoe vocês, muito obrigado pela participação, hein? Cadê ela? Volta aqui. 4h41 na clube, hein? 4h41.
3: Feliz pro meu esposo, pra todos os amigos de Cabeceira de Tauninha e pra Irani Fotos.
1: Alô, Irani, bom dia, meu povo Cabeceira de Tauninha. Tá todo mundo ligado, né? Mais uma que deixa eu ver. Oi!
4: Alô, Adilson, bom dia. Altair do Miracema.
1: Altair.
4: Gostaria de ouvir com Silveira e Silveirinha. Alma Vazia. Ofereço a você, Glaucio Garotinho, Luiz Antônio, Indaura, Quincas, Adelaide, Rusta Barra do Aranha. Cor de Cuica, Zé Minhoca, a Rosinha que trabalha com o Amado e a Maria do Miracema e a todos os

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1: Fala, Diz Batista, que eu admiro o Pontiota, hoje quero ouvir a música Jacó, Jacozinho, manda pro Maico, Verão, Tizil, Toquinha, pro Farel, Zé Minhoca no Rio Preto, Zé Teodoro Queixada, João Coreia e Mantena, o Lemão Clara e pra todo ouvinte. Falou, tchau, obrigado.
0: Valeu, Edmilson, um abraço, bom dia, garoto. Pediu, nós atendemos, tocamos aí Jacó e Jacozinho, um amigo da onça. Oi!
2: Bom dia, Jesus Batista, que é o Maico da Ponte Alta.
0: Ô, mãe.
2: Parei de pedir a música de Fabrícia Show. Ela foi com a pombinha e o cutucando atrás. Oferecer pra toda essa vaqueirada e tacando a peça em dó, hein? Tchau, obrigado.
0: Valeu, um abraço pra você, Maico. Tamo junto, colado com o Cândido Rocha, garoto. Bom dia, meu amigo Adilson, aqui quem fala é o Preto Vaqueiro, aqui do Palmital, que ele viu uma música aí com Chitãozinho Choró, O Homem Quando Ama. Oferecer para o meu amigo Carlito lá no Bagaço, para o meu amigo Rodrigo lá na Bahia, para o meu amigo Josimar e a esposa dele lá no assentamento 16 de abril, para o meu amigo Negão Vaqueiro, para a mamãe dele, Dona Santinha, para o meu amigo Zé Minhoca, Zé Minhoca Fala Comigo, para o Alemão do Clara e para toda a vaqueirama que tá na canapé sem dó, tchau, obrigado, valeu, tamo junto, meu parceiro. 4h44 na Clube, já já eu falo para você que ele é padaria Sabor de Minas, hein? 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

0: dia.
1: E algo me não para, eu atendo minha amiga Santinha. Trio Paradador e o Avião das Novas, hein? Já já vamos conhecer os participantes de nosso Big Brother musical de hoje. Cai na água, capivara, que lá vem bala. Chumbo.

0: Chitãozinho chorará, na clube. Um homem quando ama. Ei, moda boa, hein? Eu atendi o meu grande amigo.
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0: Bom demais, hein?
2: Tá bom demais.
0: Atendi o preto vaqueiro, né? Ô, Maica, que você pediu não está programada, vou mandar um do Fabrício pra você. Pra sacudir a moçada, até as vaquinhas sapatear. Quem vai gostar dessa é a Rose. Ei, Rose, bom dia. É tacando a pia sem dó, hein?
3: Balançar.
0: Bora sacudir a moçada. Bora, gente, vazando a braquiária.

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3: Oi. Bom dia, bom dia, bom dia, bom dia, meu povo. Bom dia com alegria, com gratidão, com muito amor, com muita fé. Bom dia com muita coragem. Show, preguiça. Bom dia com a Clube, gente. Tá na Clube, tá bom demais, hein? Ah, chegou a hora de conhecer os participantes do nosso Big Brother musical. 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
0: Agora na Clube FM, dentro ou fora?
3: Dentro ou fora? 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

Tui Camargo, no nosso Big Brother musical. Quem será o segundo participante, hein? O paredão é triplo, você vota pra eliminar, pra tirar do jogo. Os três não prosseguem. A regra é clara. Aliás, a regra é claríssima. Dentro, fora!

0: O Jean Giovanni. Cleiton Camargo. Quem será o terceiro participante, hein? Quem será, hein? 5:13.
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0: Agora é com vocês, hein? Zé Henrique Gabriel.
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0: Tchau, obrigado pra quem? Chumbo na asa de quem?
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0: Cartão vermelho pra quem, pessoal? Vamos soltar aqui pro beco nesta manhã de quinta-feira, hein? É Zé Henrique Gabriel, Cleiton e o Camargo, ou Jean Giovanni, dentro ou fora? Oi! Oi! Quero comigo aqui.
2: Bom dia, tio, só Deus troca pra mim de Paulo e Paulinho, onde andará? Foi isso pro Cavaco, pro Quinco, pro Cuico, pro Zé Minhoca, pro Zé Bordoca, pro Fofão, pro Branco aqui no radar, pro meu amigo Preto lá no Palmital, pro meu amigo Muguinha lá no, nas Três Barras, pro Janil Pavanete, pra Rosa, pro Marcelo, pro Deusana e família, pro Zé Bem-vindo, meu irmão.
0: Bem-vindo.
2: Tá todo de pé na escuta do programa, tchau, obrigado.
0: Valeu, Galeto. Tamo junto, meu parceiro, pediu? Vamos atender a seguir. De ponta a ponta, só dá clube, Michel. Da barra na cabeceira.
3: Alô, meu amigo Adilson Batista. Tô ligado aqui já na sua rádio. Tô descendo pra São Mateus. Manda um alô aí pra nós aí, todo o pessoal aqui da Jaqueira. Vai ter um festão aqui em Itamina com esse final de semana. Rafa Chinelo e outras bandas mais, entendeu? Desce pra cá. Vai ter um festão aqui em Itamina aqui. Manda um alô pra toda a galera da saúde aí. E tô descendo aqui pra São Mateus. Que Deus abençoe nós e leve entrar de volta.
0: Amém.
3: Admir, se fosse pedir muito, toca aquela música pra mim aí, do Canarim. Tchau, obrigado, viu? Você é um cara bacana, que todo mundo gosta de você aqui.
0: Cê ei, coisa boa, obrigado, Tia Camilo.
3: Se Deus quiser.
0: Obrigado, Tia Camilo. Aí todo final de semana a chapa vai esquentar aí na Itamira, hein? Raça Chinela vai estar por lá, sacudindo a moçada. Vai dar bom pra chamegar bonito, beijar na boca e chamar de meu amor, moçada. Alô, T. Camilo, qualquer dia um pra você, hein? Vai bater um papo amanhã presa junto aí. E conhecer essa turma de Itamira, meu povo da Jaqueira, nosso abraço, nosso muito obrigado, nos concederam uma grande audiência. A todos os motoristas da saúde, nosso abraço, nosso muito obrigado, vai com Deus. Quem tá aqui? Opa!
4: Meu amigo aqui, Batista, bom dia. Como é que tá o Ian?
0: Tchutinho!
4: Manda a música pra mim, Casa Alexandre, feiticeiro.
0: Feiticeiro? Doutor Gaizinho, um abraço, doutor Gaizinho. Tamo junto, meu parceiro. Tá atacando a peça aí, não, meu filho. Pê tá até cantando por lá, viu? Ô, Kinga!
5: Bom dia, Adilson. Quem fala aqui é nós, é o Kinga. Manda muito boa pra nós, Saco de Ouro. Isso pra todo mundo que tá sentando a pé no trem, pro Cristiano, pro Vanessa, pro Eduardinho, pro Vaninho, pro Pescador. Pro Narzinho, a Rita, pro Silzinho, Fresco também, pro Guardo, o Juarez, pro Socorro, pro Teleco, pro Joana Amaral, pro Zalém, pro Renatinho, né, pro Zebar do Táxi, pra Gerar, pro Zé Minhoca, pro Otaí, pro Carlito, pra todo mundo que tá sentando a pena no treino na parte da manhã, pro Cristiano fazendo Calmon. Valeu, Adilson, um abraço, bom dia.
0: Valeu, Kinga. Tamo junto, coladinho com o Cândido Garrucho, hein? E o Kinga tá atacando a pena sem dó, hein? Abraço, Kika, bom dia. Alô, meu amigo Fabinho, alô, Fabrício. Alô, Cristiano. Oi.
6: Bom dia, Deus. Tô por aqui também.
0: Alô, Elias, abração pro seu parceiro. Tamo junto, Elias, colado com a Cândido Garrucho, hein? É de ponta a ponta, pode reparar, viu? É na cidade, no interior e também no exterior. Da barra na cabeceira até virar pra lá, só dá clube. Oi.
7: Fala, Deus Batista, do pé do Eito.
0: Firme. Godpe.
7: Da Cruga Grêmio, tá bom demais.
0: Bom demais, não tá, Toninho?
7: Toninho, cantor de Godoce Norte, passa pra nós aí a música aí. Henrique Rene, mil vezes, valeu, tchau, obrigado. Na Cruga Grêmio, tá bom demais.
0: Olha, Toninho, quem vai sair do jogo, pessoal? É Cleide Camargo, Zé Henrique Gabriel ou Jean e Giovanni? Dentro ou fora? Ô, Zé Mioca, fala comigo, Zé Mioca.
8: Ô, Adibati, fala comigo, tá falando seu Zé Mioca, manda a mão pra mim, ó, pro Relato Matriz, crescer pra todos meus amigos, hein? O Dalso, e o Jacó, e o Fiuza, e o

0: Ô, Adibati, fala comigo. Tá falando, seu Zé Mel, manda a mão pra mim, ó, pro Relato Matriz, oferecer pra todos meus amigos, o Dalso, e o Jacó, e o Fiuza, e o Carlito, e o Taí, e o Teleco, e o Leão do Cara, e o Seba do Traque, e o Belgo, e o Garotinho, vai Garotinho, e a Berranteira, e o João da Lua, pra gerar, e o Tiririca, Rose Marcelo Matheus, vai Rose, e o Dimilson Ponte Alta, e o Coreia, e o Júlio do Mantena, e tchau, obrigado, abraço, hein?
1: Valeu, Zé Mioca, fala comigo, Zé Mioca. Compadre Garotinho falou, fora do jogo, Cleide e o Camargo. Coitado, compadre. Começa mal o jogo aqui, o Cleide e Camargo, hein? Já leva o primeiro chumbo na asa. Você vota pra eliminar, pra tirar do jogo. Os três não prosseguem, não tem jeito, não tem choro. A regra é clara. Oi. Oi. Quem tá aqui, quem tá aqui, quem tá aqui, deixa eu ver mais um zap, zap aqui, mais um zap, zap, opa!
2: Chumbo na asa de Zé Henrique e Gabriel. Adilson, você esqueceu de colocar meu áudio no ar.
1: Como eu esqueci, Adelaide? Adilson, vamos colocar agora então aqui, ó. Bom dia, Adelaide.
2: Bom dia, Adilson.
1: Bom dia, Adelaide.
2: Adilson, hoje eu quero ver a música com João Mineiro e Marciano. Essa noite, uma lembrança.
1: Ah lá, onde ela foi?
2: Fresca de Silas, Cicrina... Marinho, Sandro, a Rose, Altair do Miracema, todos estiverem vendo seu programa. E quem tem na Clube, né, Gilson? Tá bom demais.
1: Tá bom demais, Adelaide. Valeu, minha grande amiga.
2: Chumbo na asa de Zé Henrique e Gabriel.
1: Pois é. Eu chumbo grosso.
2: Colocar meu áudio no ar.
1: Já foi, agora já foi. De bota a bota, hein? Todo mundo acorda cedo e sintoniza na Globo. Oi, Rose, bom dia, Rose.
3: Bom dia, Deus. Bom dia, bom dia. Bora, bora.
1: Bora, bora.
3: Bom, hein? Com cheirinho de sexta, hein?
1: Graças a Deus, hein?
3: Ai, ai, ai, que gostoso.
1: Outro gostoso.
3: Toca pra mim uma música, hoje eu quero Vitor e Léo. É, quero Na Linha do Tempo. Vou oferecer pra Santinha, pro Negão Vaqueiro, pro Carlito Lemão, Luiz Carlos, Garotinho, Carinha de Anjo, pra Lucimara Martins, Bora Bora, Ronaldo Taxista, é, pro Nelson, Bora Bora, tá na Copa, tava demais.
1: Foi pouco, Rose, bora de música.
3: Aí o Cleito Camargo, e depois toca essa do fundo musical do Zé Henrique Gabriel.
1: Isso é lindo, né? Cleide Camargo tem dois votos agora com o voto da Rose, hein? Dois pro Cleide Camargo, um pro Zé Henrique Gabriel. É, por enquanto o Jean e o Giovanni não tem nada. Você vota pra eliminar, pra tirar do jogo. O nosso Clube Zap salva aí ao 27995247575. 27995247575. Ei, Gilmar, bom dia.
4: Ô, bom dia, bom dia, bom dia. Aqui é Gilmar de Vitória. Desejo um bom dia para todos os ouvintes da Rádio Clube FM. Eu quero mandar um abraço para os meus pais de Santo Onofre. Sou João Gregório e Dona Áurea.
1: Eu sou João.
4: Um abraço para todos aí de Santo Onofre. Tchau, tchau. Um abraço.
1: Valeu, Gilmar. Um abraço, hein? Obrigado, todos os seus familiares de Santo Onofre, todos os nossos amigos. Eu, compadre Beto, bom dia. Bora de música, Clube Não Para, Clube Não Para.
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3: De volta com o nosso Bom Dia Clube, são 5:38, bom dia!
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3: Bom demais, hein?
4: Bom demais, Clube!
3: O Caso Alexandre canta aqui, atendendo do Tocaizinho.

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3: A sertaneja da nossa região.
4: Oi, tá na Clube. Fala comigo aí. Como é que tá?
3: Bom demais.
4: Ah, novidade.
3: Bom dia.
4: Com alegria, com gratidão, com muito amor, com muita fé, muita coragem. Bom dia com gentileza.
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4: Bom dia com a Clube. Agora pra valer, hein? Como é que tá o placar parcial aqui? O Cleide Camargo tem 2. Zé Henrique Gabriel tem 1. O Jean e Giovanni, por enquanto, não tem nada. Olha, o meu amigo Luiz Antônio tá dizendo aí, Cleide Camargo, fora Cleide Camargo. Coitado, recebe o terceiro voto, hein?
5: Uma chama que se espalha.
4: 3 pro Cleide Camargo.

0: Outro encoscando, Zé.
1: Bom dia.
0: Valeu, meu amigo Zé Luiz, bom dia, meu parceiro. Obrigado pela participação, pela audiência, pela amizade sempre, tá, Zé? Vamos colar de cocaína de garrucha danada, porque Catitu fora da manada vira papa de onça. Olha, o Cleide Camargo tem na Berlinda e tem quatro. O Jean Giovanni não tem nada. E o Zé Henrique Gabriel? Tem um. Hora certa na clube pra ele chegar atrasado no pé do eito, hein? Sempre que você chega atrasado, você chega meio desconfiado, né? Meio escondidinho pra ver se ninguém te observa. Mas sempre tem um puxa-saco, um dedo duro de tucaia só pra te entregar pro patrão. Cadê a água, bicho? Opa!
2: Bom dia,
0: Marta.
2: Bom dia, Chunazi de Jean Giovanni. Chunazi dele.
0: Jean Giovanni.
2: Mandar música boa pra nós, sua escolha aí. O Soró Silva, feliz pra todos os ouvintes da clube e você. Tô na clube, tá bom demais.
0: Bom demais, Marta. Bom dia, obrigado, Marta. Alô, Zé Rojão. Alô, Marta. Bom dia, meu povo de Mantenópolis. O Wagner tá ligado aí, né? O amigo Reginaldo também tá sempre curtindo a gente. Abraço a todos também de Alto Rio Novo, na sintonia. Meu amigo Genildo tá sempre ligado. Ô, Genildo, um abraço, meu parceiro. E Deusânia?
3: Adilson, bom dia. E Deusânia? Chumbo na asa aí do Cleito e Camargo.
0: Coitado de Deusânia. Bom, com o voto de Deusânia, Cleito e Camargo tá fora do jogo, hein? Eliminado Cleito e Camargo. Coitados, hein? Classificado pro canto da dança, logo mais no batidão sertanejo estão. Zé Henrique Gabriel. Assim vou vivendo, levando. Jean e Giovanni. Eles vão se encontrar no canto da dança no batidão sertanejo, hein? Vai arrancar lasca, não vai? Vai arrancar frepa, pode anotar. Ah, vai, o bicho vai pegar, hein? Maria Madalena.
4: Maria Madalena, do bairro Frei César Manteno.
0: Tudo bem, minha amiga?
4: Adilson, com pena, mas fazer o quê? Tem que eliminar alguém?
0: Aham.
4: Eu vou eliminar o Cleito Camargo.
0: Coitado, tô fora do
4: pra
0: jogo.
4: Pra cantar Zé Henrique Gabriel, de preferência essa música de fundo musical.
0: Essa é linda, né?
4: Que te ouvindo.
0: Valeu, Maria Madalena Guerreira, bom dia pra você, minha querida. Quem o Russo.
5: Clube com Adilson Batista, aqui é o Russo da Barra do Ariranha. Eu queria ver uma música com Eduardo Costa, Melhor ou Pior. Oferecer para todos esse povão que estão ligados na rádio e fora, Cleito e Camargo, Adilson Batista, o fenômeno da rádio.
0: O Russo, você que é fenomenal, Russo. Um abraço para você, meu amigo. Bom dia, Russo. E tá fora do jogo, Cleito e Camargo, hein? No canto da dança tem Jean e Giovanni de um lado e do outro Zé Henrique e Gabriel. Logo mais a partir das 16h, no Batidão Sertanejo. Novamente comigo, né? Se Deus quiser, vou estar por cá firme no pé do eito. Opa!
6: Alô, Adilson Batista, bom dia, bom dia, bom dia. Queria ouvir uma música com Daniel, menino da porteira.
0: É o Nico, né? Ô Nico, bom dia pra você, menino. Bom dia pra você, obrigado, hein? Atacando a Pia sem dó, né? Eu escutei Pia cantando por lá. No curral só dá clube, hein? E o vaqueiro que não sintoniza na clube não pra ver o problemão que ela arruma. Senão, se o rádio não tiver ligado aqui na clube, as vaquinhas pegam birra. Sapateia, esconde o leite, pica o pé no balde, rapaz. Ô Sandra.
7: Batista, bom dia, meu amigo. E aí, como é que essa é uma música aí, a próxima você tocar aí, vai ser pro meu pai lá no Mantena.
0: Ô Berim.
7: Pro Nilson São João.
0: Nilson.
7: Pro Peixinho, pro Geraldo, pro Casinho, pro Lezé. Pro Altivo com o Café. Zé Minhoca, fala comigo, Zé Minhoca. Adelaide, Janaí, Negão Vaqueiro. Enfim, todo mundo estiver ouvindo o programa. É o Sandro Buriti. Tchau, obrigado.
0: Valeu, Sandro. Diretamente de Buritis, Rondônia, na sintonia. Santinha.
8: Chunazi, Cleito Camargo, manda ele esperar pra batata.
0: E foi embora mesmo, Sandia. Coitado, hein? Ô, Corguica!
9: Bom dia, Cule de Cuica. Chumbonazi aí do Cleito Camargo.
0: Chumbo grosso, foi embora, foi embora. Oi, minha amiga Comadre Glaucia, bom dia.
10: Bom dia, Comadre Dilso, unhamos, tá desmanchando, né, Comadre Dilso? Ótima quinta-feira pra nós aí.
0: Amém, Comadre.
10: Passa uma moda aí pra mim hoje, do Vitor e Léo, Senhorita. Vou oferecer pra todos os ouvintes, tá na clube, tá bom demais.
0: Bom demais, Comadre. Valeu, minha querida.
10: Bom dia, Comadre Dilso, chumbo na área de Cleito Camargo aí.
0: Coitado, foi embora, hein? Tá fora do jogo, Cleito Camargo.

0: Camargo.
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0: Eu atendo o Toninho, tá ligado? O Miguel em Água Doce, ele pediu, vai ouvir. O Rick e o Reni, mil vezes cantarei. 5h48 na Campo Pedrinho, Fioroz, tá ligado? Bom dia, Pedrinho. Bom dia, Belga. A Sirlene Batista, família Batista, Nova Roubadel ou Nova. Bom dia, maravilhosa. O meu amigo Lino, o Lino Peca, tá ligado? Alô, Lino, tamo junto. Bom dia, Lino.

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1: Momento caminhoneiro, eu trago o Daniel e o cowboy da madrugada. São 6 horas e 4 minutos aqui na Clube. Bom dia, gente amiga.

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2: Bom dia, bom dia, bom dia, bom dia. 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
2: 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Cotações agrícolas na Clube, vamos começar aqui pelo café Conilon. Lembrando que a nossa fonte é com o Abriel aqui do Espírito Santo. É fechamento de ontem, quarta-feira, dia 14, né? Olha, o café Conilon tipo 7,8, quanto é 13% de umidade, 5% de broca, está sendo comercializado hoje a R$930 a saca. O Conilon tipo 7 a R$940 a saca. Conilon tipo 8 a R$930 a saca. Vamos agora ao café Arábica. Olha, o café Arábica saca de 60 quilos está sendo comercializado hoje a R$1.571,19 a saca. O café Robusta, R$972,64 a saca. Vamos agora à cotação do cacau. Olha, o cacau, a saca de 60 quilos está sendo comercializada a R$1.097 a saca aqui no Espírito Santo. Vamos agora à cotação da pimenta do reino. 6:12 aqui na Clube. Manhã de quinta-feira, dia 15 de outubro, hein? Olha, a pimenta do reino está sendo comercializada a R$25 o quilo. Cotação do boi. Vamos começar aqui pelo boi gordo castrado, preço médio aqui no Espírito Santo.
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2: Boi gordo castrado, preço médio de R$358,27 arroba. Boi gordo inteiro, o preço médio de R$ 365,32, arroba. Vaca gorda. O preço médio é de R$ 336,86, arroba. Vamos agora na clube com resultado de loteria, hein? Atenção, você que fez sua fezinha ontem. Você pode estar rico e ainda não está sabendo, hein? Tivemos ontem, quarta-feira, o sorteio da Mega Sena. O concurso 3070. E os números sorteados da Mega Sena foram, anota aí, 19, 27, 29, 43, 54 e 60. Olha, a Mega Sena acumulou, hein? E deverá pagar no próximo sorteio o valor aí de R$ 170 milhões. Vamos trazer para você agora o resultado da quina, hein? O sorteio de ontem, quarta-feira, o concurso 7142. Os números sorteados da quina foram 5, 33, 34, 48 e 58. Olha, a quina também acumulou, hein? E deverá pagar no próximo sorteio um valor aproximado aí de 37 milhões. Bom também. Vamos trazer para você agora o resultado da Loto Fácil. O concurso 3804. A sorteio de ontem, quarta-feira. As dezenas sorteadas da Loto Fácil foram 1, 2, 6, 7, 8, 12, 14, 15, 16, 17, 18, 19, 21, 24 e 25. A Loto Fácil também acumulou e deverá pagar no próximo sorteio, que ocorre de hoje para amanhã, o valor aí de 5 milhões. Tá bom, né?
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2: Bom, já que ninguém ficou rico, trabalhar, pessoal! Bora pra luta! Vão pra pega! Vão vazar na braquiária, pessoal! Bora pular no Nicolaião! Vão tacar a peia sem dó! Bora meter marcha! Vão jogar as capivaras na água! Cai na água, capivara, gravar bala, hein? É chumbo grosso! Bora acordar a corujinha, gente! Bora acordar a corujinha! Bom dia! Com alegria, com gratidão, com muito amor, com muita fé, muita coragem. Bom dia com gentileza, bom dia com a clube, pessoal.
4: Vem pra clube.
2: Vem. Tá bom demais, hein? Bora de música, eu vou atender aqui o meu amigo Russo da Barra do Arinanha. O Eduardo Costa, melhor ou pior? Olha, clube, tá bom demais, bom dia.

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0: Ótima manhã pra você, quarta-feira, 14 de outubro de 2026, no Grupo Faustino de Comunicação, Rede Clube, 93.7 FM, Minas Gerais, 103.9 FM, Espírito Santo, Rede Barra Gospel, 105.9 FM, Minas Gerais e 106.9 FM, Espírito Santo, e Rádio 13 de junho, 99.7 FM, Minas Gerais. Uma ótima manhã pra você em todo o Norte, Noroeste, Capixaba, Leste Mineiro, e a você acompanhando o Jornal da Manhã de qualquer lugar do Brasil e do mundo, através dos sites e aplicativos de nossas emissoras.
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0: Suposta tentativa de sequestro de criança em Barra de São Francisco gera preocupação. Conselho Tutelar se pronuncia. Homem condenado por assassinato em Barra de São Francisco é preso em Portugal após entrar na lista de procurados da Interpol.
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2: Agora da Clube são 6:33. Entrou o jornal aqui de quarta-feira. Vamos colocar o jornal aqui, vamos atualizar? Então tá, atualizando agora aqui o Jornal da Manhã desta quinta-feira.
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0: Ótima manhã para você de quinta-feira, 15 de outubro de 2026, no Grupo Faustino de Comunicação, Rede Clube, 93.7 FM, Minas Gerais, 103.9 FM, Espírito Santo, Rede Barra Gospel, 105.9 FM, Minas Gerais e 106.9 FM, Espírito Santo, e Rádio 13 de junho, 99.7 FM, Minas Gerais. Uma ótima manhã para você em todo o norte, noroeste, capixaba, leste mineiro e a você acompanhando o Jornal da Manhã de qualquer lugar do Brasil e do mundo, através dos sites e aplicativos de nossas emissoras.
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0: Incêndio destrói casa de mãe de duas crianças em Barra de São Francisco e família faz apelo emocionante por ajuda para recomeçar. Crise hídrica. Mantenópolis terá rodízio de água e Cezan alerta para a possibilidade da medida em Barra de São Francisco e Águia Branca.
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0: Uma ótima manhã para você de quinta-feira. Neste momento, a temperatura é de 23 graus. A mínima prevista para hoje será de 22 graus e a máxima de 35 graus. De acordo com o site Clima Tempo, para hoje temos uma possibilidade muito grande de chuva na parte da tarde, de 60%, e à noite também de 60% de probabilidade de chuvas em nossa região. Umidade relativa do ar neste momento é de 83%, ventos a 3 quilômetros por hora.
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0: Uma excelente manhã para você de quinta-feira, 15 de outubro de 2026, Jornal da Manhã. Na minha apresentação, jornalista Matheus Rocha. Um incêndio destruiu a casa da pedagoga e coordenadora escolar Rosimeire, no bairro Estrela, em Barra de São Francisco, na última terça-feira. Mãe de duas meninas, de 7 anos e de 1 ano, ela perdeu móveis, eletrodomésticos, roupas e praticamente todos os pertences da família. Rosimeire estava trabalhando na escola Odorico quando percebeu a chama saindo de sua residência. Felizmente, suas duas filhas estavam com a babá e ninguém ficou ferido. Em entrevista ao Grupo Faustino de Comunicação, Rosimeire relatou os momentos difíceis e agradeceu por sua família estar em segurança. Atualmente, ela está abrigada na casa de uma vizinha e sonha em reconstruir o imóvel que é próprio. Mesmo diante de tantas perdas, a coordenadora mantém a esperança e pede ajuda da população para recomeçar. Eu perdi tudo, não precisa ser muita coisa. Quem puder ajudar com o que for, eu quero reformar e voltar para minha casa, desabafou. Uma vaquinha solidária foi criada para ajudar Rosimeire e suas filhas a reconstruírem suas vidas. Ajude Rosimeire e suas filhas. Lá no nosso Instagram está fixado lá no nosso feed o site da vaquinha para você poder ajudar, ou também você pode entrar em contato diretamente com a Rosimeire pelo telefone 27 997 45 39 32. Eu vou repetir para você anotar e poder mandar o Pix aí de qualquer valor para ajudar Rosimeire e suas filhas. 27 997 45 39 32. Qualquer contribuição ou compartilhamento lá no nosso Instagram pode fazer a diferença para essa família que precisa recomeçar.
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0: Uma excelente manhã para você de quinta-feira, 15 de outubro de 2026, Jornal da Manhã. Na minha apresentação, jornalista Matheus Rocha. Excelente manhã para você no Grupo Faustino de Comunicação, Rede Clube, Rede Barra Gospel e Rádio 13 de Junho. Ótima manhã para você na sua casa, se preparando aí para mais um dia. Para você que está trabalhando ou vai trabalhar daqui a pouco, desejo a todos um ótimo dia de trabalho abençoado por Deus. A você no carro, no ônibus, no caminhão, muito obrigado pela carona. A você de todos os bairros, córregos, distritos, vilarejos, condomínios, fazendas, zona rural, você no campo, na roça, nas cidades vizinhas e de qualquer lugar do Brasil e do mundo, através dos sites e aplicativos de nossas emissoras. Todas as nossas notícias estão disponíveis no arroba Clube FM103, nosso Instagram, é o maior portal de notícias e entretenimento de toda a região. Passando aqui pelo nosso Instagram, Instagram com mais notícias, notícias rápidas.
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0: Uma forte chuva de granizo atingiu a zona rural de Águia Branca ontem, quarta-feira, causando prejuízos em lavouras de café do município. Imagens registradas na região mostram os estragos provocados pelo fenômeno, que atingiu diretamente as plantações e gerou preocupação entre os produtores rurais. A intensidade da chuva chamou a atenção dos moradores, principalmente pelos danos causados à produção cafeeira, uma importante atividade econômica da região. Até o momento não foram divulgados valores estimados dos prejuízos provocados pela chuva de granizo.
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0: Mais aqui do nosso Instagram, na tarde de ontem, o SAAI de Mantena, em parceria com a Prefeitura Municipal e a Secretaria de Obras, realizou trabalhos para ampliar a capacitação de água e enfrentar os efeitos da estiagem prolongada no município. Segundo o diretor do SAAI, a obra prevê a instalação de uma nova rede para captar a água do rio e encaminhá-la à estação de tratamento. Também está prevista a aquisição de uma bomba de 50 cavalos com capacidade de transportar até 40 litros de água por segundo. A iniciativa busca reduzir os impactos da seca que comprometeu o nível das barragens e oferecer uma alternativa para o abastecimento em situações de rompimento das adutoras. Futuramente, a estrutura poderá contribuir para elevar a capacidade de operação do sistema para 120 litros por segundo. O prefeito Gentil da Mata destacou a importância da obra para garantir maior segurança no abastecimento da população. Equipes do SAAI e da Secretaria de Obras trabalham em mutirão para concluir os serviços o mais rápido possível.
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0: Mais aqui do nosso Instagram, mais um incêndio em área de vegetação foi registrado em Barra de São Francisco ontem, quarta-feira. O fogo começou por volta do meio-dia nas proximidades do Pinicão e atingiu uma área de vegetação próxima à região de mata. Imagens registradas no local mostram a dimensão do incêndio, com chamas se espalhando pela vegetação e provocando preocupação pelos possíveis danos ambientais. Além de destruir a vegetação e ameaçar a fauna, os incêndios podem causar sérios prejuízos ao meio ambiente, comprometendo a biodiversidade, a qualidade do solo e a saúde da população devido à fumaça. E pra gente fechar aqui as notícias rápidas, o nosso Instagram, @clubefm103, giro de notícias com os nossos repórteres Mara Bianchetti, Gilmar Francisco e Rodrigo Alves.
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0: nossos repórteres Mara Bianchetti, Gilmar Francisco e Rodrigo Alves.
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2: Construir ou reformar em Minas Gerais ficou mais caro no mês de setembro. Segundo dados do IBGE e da Caixa Econômica Federal, o custo médio da construção civil no estado subiu 0,09%. O resultado representa a

0: e R$808 são referentes à mão de obra. No Brasil, a variação foi de 0,30%, elevando o custo médio para R$1.999 por metro quadrado em setembro de 2026. Especialistas apontam que o setor enfrenta dificuldades motivadas por juros elevados, crédito caro e queda na demanda por insumos. A exigência de entradas em torno de 20% para financiamentos imobiliários também dificulta o acesso dos compradores. A tendência é que a construção civil encerre o ano em desaceleração. A matéria completa você pode conferir em diariodocomércio.com.br. Para Itatiaia, Mara Bianchetti.
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2: Muito bom dia, ouvintes do Grupo Faustino de Comunicação. Notícia de Conselheiro Pena. Uma ocorrência envolvendo lesão corporal em contexto de violência doméstica e dano foi registrada pela Polícia Militar em Conselheiro Pena. Um homem de 28 anos e uma mulher de 27 anos, que eram noivos, foram presos em flagrante após o desentendimento motivado por mensagens que indicariam o possível envolvimento amoroso do homem com outra pessoa. Segundo o registro policial, após ser questionado pela noiva, o homem teria admitido o relacionamento. A discussão se intensificou e ele relatou que a mulher danificou seu celular, arremessou objetos em sua direção e golpeou com uma faca de serra a porta do quarto onde ele havia se trancado. Em seguida, o homem saiu pela janela e entrou em seu veículo estacionado na garagem. Ainda conforme o relato, a mulher subiu sobre o automóvel e danificou o para-brisa e os dois retrovisores, além de perfurar dois pneus. Ela confirmou ter danificado o veículo, mas afirmou que enquanto estava sobre o automóvel, o companheiro tentou sair com o carro, provocando sua queda e as lesões constatadas pelos militares. A mulher também declarou que sofria agressões físicas praticadas pelo noivo desde o início do relacionamento, mas que nunca havia registrado ocorrência policial. Os militares observaram lesões no pé direito e no punho esquerdo, escoriações nos joelhos e hematomas pelo corpo. Diante dos fatos, o homem foi preso em flagrante por suspeita de lesão corporal no contexto de violência doméstica e familiar contra a mulher. A mulher também recebeu voz de prisão pelos danos causados ao veículo e um aparelho celular e um drone. Com notícia de Conselheiro Pena, Gilmar Francisco, para o Grupo Faustino de Comunicação.
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3: Excelente quinta-feira. Pai e filha de 2 anos são feitos reféns e ameaçados com faca em Soretama. Um homem e a filha dele, de apenas 2 anos de idade, foram mantidos reféns e ameaçados com uma faca no último domingo, dia 11, em Soretama, no norte do Espírito Santo. Segundo a Polícia Militar, suspeito de 25 anos, furtou uma faca em uma mercearia, invadiu o veículo onde as vítimas estavam e obrigou o motorista a fugir. O caso seguiu até a BR-101 em Linhares, onde o policial penal percebeu uma movimentação suspeita. Ao notar a presença de uma faca próxima ao motorista e a criança, ele realizou a abordagem e conseguiu imobilizar o suspeito até a chegada da Polícia Militar. O homem, identificado como Luiz Henrique Oliveira Ferreira, foi encaminhado à delegacia e preso em flagrante. De acordo com as informações policiais, ele foi autuado por privação de liberdade mediante sequestro, cárcere privado, com qualificador relacionado ao fato de o crime ter sido praticado contra menor de 18 anos. Com informação de Soretama, Rodrigo Alves, para o Grupo Faustino de Comunicação.
4: Muito obrigado aos nossos repórteres, Rodrigo Alves, Gilmar Francisco e Mara Bianchetti. 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
4: Uma ótima manhã para você de quinta-feira, 15 de outubro de 2026, no Grupo Faustino de Comunicação, Jornal da Manhã. Na minha apresentação, jornalista Matheus Rocha. A cidade de Mantenópolis terá rodízio no abastecimento de água devido à redução do volume do córrego Manteninha, responsável pelo fornecimento de água ao município. A informação foi divulgada pela Companhia Espírito Santense de Saneamento, a CESAN, ontem, quarta-feira. Segundo a companhia, a situação está relacionada aos efeitos climáticos associados ao fenômeno El Niño, que podem comprometer a disponibilidade de água na região. Com a medida, Mantenópolis será dividida em 2 setores, que receberão água em dias alternados, das 7 às 19.

9 horas. O objetivo é garantir uma distribuição mais equilibrada durante o período de escassez. Moradores relatam que as interrupções no abastecimento são frequentes, principalmente nas áreas mais altas da cidade. Algumas famílias afirmam ter enfrentado períodos de até 5 dias sem água. A situação também preocupa municípios vizinhos. A CESAN informou que monitora o abastecimento em Barra de São Francisco e Águia Branca. Por enquanto, não há necessidade de rodízio nestas cidades, mas a possibilidade não está descartada. A Prefeitura de Mantenópolis informou que busca uma solução judicial desde abril para regularizar o fornecimento de água no município. Diante do cenário, a CESAN orienta a população a economizar água, evitar desperdícios e priorizar o consumo para atividades essenciais. Essas foram as nossas informações para esta manhã de quinta-feira e todas elas estão disponíveis no arroba Clube FM103, nosso Instagram, é o maior portal de notícias e entretenimento de toda a região. Para a gente fechar aqui o nosso Jornal da Manhã, futebol, ontem tivemos Libertadores, jogo aí que aconteceu às 9:30 da noite no estádio Maracanã, no Rio de Janeiro, Fluminense 1, Palmeiras 2. Palmeiras abriu aí com Flaco Lopes, Marlon Freitas fez 2-0. O Fluminense ainda descontou nos acréscimos, 3 minutos de acréscimos, Wesley Natan marcou para o Fluminense. Fluminense 1, Palmeiras 0. Ontem tivemos também pela Sul-Americana, primeiro jogo da semifinal, Atlético Mineiro 3, Siri Torque 0. Reinier, Bernard e Thiago Borbas marcaram os gols da partida. Hoje teremos o outro jogo aí da semifinal da Libertadores, às 9:30, Estudiantes e Flamengo. Jornal da Manhã volta para você amanhã, neste mesmo horário, amanhã, sexta-feira, para o Grupo Faustino de Comunicação, Rede Clube, Rede Barra Gospel e Rádio 13 de Junho. Eu volto daqui a pouco ao vivo, a partir de 8 horas da manhã com a Alô Clube, de 8 às 10 e de 10 ao meio-dia, o Clube do Fã, da Rede Clube 103.9 FM e 93.7 FM. Eu conto com a sua audiência. Desejo a todos uma ótima quinta-feira abençoada por Deus. Um forte abraço a todos e até lá.

0: De volta com o nosso Bom Dia Clube. É 6:51.
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0: Apesar de eliminado, vai cantar uma música pra não ficar muito aborrecido. Cleitinho Camargo.
3: Outra chance.
0: 6:52 na Clube. Bom dia. Quinto, moça.

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2: E agora vamos colocar ainda mais alegria nessa caminhada. Tem pedido de música chegando.
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8: Bom dia.
9: Oi, bom dia.
7: Feliz.
9: Coisa boa, hein?
7: Bom dia, eu tô ali.
9: Ah, que bom, hein?
10: Dona de casa, agricultor, motor.
9: Bom dia, bom dia, bom dia, meu povo lindo e abençoado. Bom dia, compadre. Bom dia, comadre. Bom dia, meus guerreiros, bom dia, minhas guerreiras, bom dia, trabalhador, bom dia, trabalhadora, mas bom dia daquele jeito, com gratidão, com muito amor, muita fé, bom dia com muita coragem, show preguiça, bom dia com gentileza, bom dia com a clube, bom dia, tudo bem? Tudo tranquilo, tudo normal por aí? E o Inhame, como é que tá?
11: Bom dia.
9: 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Faça o empréstimo, seu empréstimo sem complicação. 7h22 na clube, pode aumentar, tá chegando música na conversa.
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9: E agora eu trago os participantes aqui do nosso Big Brother musical de hoje, hein?

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0: Mendoza. Alô, Jaqueline, bom dia, Jaqueline. Bom dia, Elisângela Mendoza. Meu amigo Sérgio, bom dia. Bom dia, Nelson Blunk. Bom dia, trabalhador. Bom dia, trabalhadora. Ó, daqui a pouquinho a gente vai almoçar junto no Cariocas, combinado? 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Bom, em nome de todos os nossos patrocinadores, muito obrigado, fiquei te devendo, me perdoe, tá bom? Me cobre a tarde no batidão, cobra o Matheus que já tá por aqui. Matheusão, bom dia.
1: Bom dia, meu amigo Adilson Batista, bom dia, ouvintes da clube, chegando, hein? Pra continuar animando em sua manhã até o meio-dia.
0: Cola, cola, cola, que é sucesso. Eu tô indo nessa, com todo mundo com Deus, gente, eu volto às 16, valeu? Amo vocês, tchau, obrigado.
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0: Bom dia, bom dia, bom dia, bom dia, meu Brasilzão lindo. Bom dia, meu povo amado, querido, tô chegando em 8:01, quinta-feira, 15 de outubro de 2026. Seu amigo MR tá na área, hein? Matheus Rocha, te faço companhia a partir de agora até o meio-dia, de peito aberto e bem com a vida, aqui na melhor e mais ouvida em toda a região, nossa rede Clube 103.9, pra Barra de São Francisco e todo o norte, noroeste e capixaba, em 93.7 FM pra Mantena e o leste mineiro, Brasil e o mundo de audiência. Depois aí do campeão de audiência, Adilson Iame, o Batista, avisa que o MR tá na área e vou com você até o meio-dia, então vem comigo.
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0: Excelente manhã para você sintonizado comigo aí na sua casa. Obrigado pela companhia. Bom demais saber que você deixa a Clube entrar aí na sua residência. Obrigado mesmo do fundo do coração. Ah, para elas, né? Minhas lindas, minhas guerreiras, maravilhosas, minhas companheiras de todas as manhãs, minhas amigas donas de casa, eu deixo para elas sempre aqui, ó, um beijo no coração de cada um de vocês, suas lindas, maravilhosas, vocês que fazem a diferença aqui na nossa programação. Beijão, minhas amigas donas de casa, você começando mais um dia de trabalho, portas abertas também no comércio aí da nossa região. Obrigado.

Beijão, minhas amigas donas de casa. Você começando mais um dia de trabalho. Portas abertas também no comércio aí da nossa região. Obrigado aí pela companhia. Um bom trabalho para todo mundo, onde quer que você esteja aí trabalhando, ligado com a gente. Papai do céu abençoe, seja um dia iluminado aí no seu trabalho. Galera que tá no carro, obrigado pela carona. Galera que trabalha também com carro, né? Meus amigos taxistas, abraço para vocês, motoristas de aplicativo, galera das entregas e Mercado Livre, Shopee. Tá todo mundo sintonizado com a gente. Meus amigos caminhoneiros, a você de todos os bairros, córregos, distritos, vilarejos, condomínios, fazendas, zona rural, você no campo, na roça, todo mundo ligado comigo. E a partir de agora você faz a programação 27995247575 e todo mundo que participa aqui do nosso Alô Clube concorre àquela marmitex gostosa do Pepitos Petiscaria e Restaurante. A gente começa a nossa manhã, claro, sempre com a nossa mensagem, nossa oração aqui da manhã. Bom dia pra você, que alegria começar mais uma manhã na companhia de vocês. Sejam muito bem-vindos a mais uma edição aí do nosso querido programa Alô Clube. E também às 10 da manhã o nosso Clube do Fã, aqui na nossa Rede Clube, a sua companhia de todas as manhãs com muita música boa, informação, alegria, descontração, participação dos ouvintes e prêmios. Quero mandar um abraço especial a você que já está aí de pré, de pé, né? Já está na luta, já preparou aquele café, já tomou aquele café reforçado. Para você que está cuidando da casa, para você que já está indo ou já foi, né? Já está trabalhando ou começando aí a sua jornada de trabalho. Que bom ter você com a gente, meus amigos, nessa quinta-feira. Quero deixar uma mensagem para o seu coração. Não desista da sua caminhada só porque o caminho está difícil. Às vezes, a gente acorda carregando preocupações que ninguém vê. O sorriso aparece no rosto, mas por dentro existem perguntas sem respostas, sonhos esperando para acontecer e batalhas que parecem não ter fim. Mas escute uma coisa, você não precisa ter todas as respostas hoje. Não precisa resolver todos os problemas de uma vez só. Faça o que estiver ao seu alcance, caminhe com fé e não permita que as dificuldades apaguem a esperança que existem dentro de você. A vida é feita de fases. Existem dias de sol e dias de tempestade. Momentos de conquista e momentos em que precisamos aprender a esperar. E mesmo quando tudo parece parado, podemos encontrar forças para continuar, aprender com as dificuldades e preparar o coração para novas oportunidades. A Bíblia nos lembra do Salmo 30, versículo 5, que o choro pode durar uma noite, mas a alegria vem pela manhã. Quem não conhece esse versículo, né? Salmo 30, versículo 5. O choro pode durar uma noite, meu amigo, mas a alegria, ela vem pela manhã. Que palavra maravilhosa. Isso nos ensina que a dor não precisa ser o capítulo final da nossa história. O momento difícil que você está vivendo hoje não determina tudo ainda que poderá viver amanhã. Por isso, valorize sua vida. Cuide de quem você ama, agradeça pelas pequenas bênçãos e não tenha vergonha de recomeçar. Às vezes, uma simples conversa, um abraço sincero e apertado, né? Uma palavra de esperança pode mudar o dia de alguém. E se você está enfrentando uma luta neste momento, receba essa mensagem. Continue, peça ajuda para quem precisar ou quando precisar. Descanse quando estiver cansado e mantenha a fé viva no coração. Você não precisa ser forte o tempo inteiro, lembre-se disso, viu? E nessa quinta-feira, você tenha coragem para enfrentar os desafios, sabedoria para tomar decisões e fé para continuar acreditando que ainda existem coisas boas esperando por você. E antes de seguirmos aqui com a nossa programação, vamos fazer aquilo que fortalece a nossa alma: conversar com Deus. Onde quer que você esteja, aquiete o seu coração por alguns instantes e vamos orar juntos. Senhor, escuta cada pedido que está sendo feito em silêncio nesse momento. Que a tua presença renove as forças de quem está cansado e devolva a esperança a quem já não consegue enxergar uma saída. Uma quinta-feira abençoada para você, meu amigo, para você, minha amiga, para toda a sua família. Protege os nossos queridos amigos trabalhadores. Dê sabedoria aos nossos amigos empresários, aos nossos patrocinadores. Cuida de cada vida

nesta quinta-feira, Pai. Abençoa e guarda quem está nas estradas, quem vai viajar, protege na ida, protege na volta, livra-nos de todo acidente. Dê força e sabedoria para cada ouvinte da nossa Rede Clube FM. Em nome de Jesus, amém, meu amigo, minha amiga. Fica ligado, viu? Porque o Alô Clube está no ar com muita música, informação, alegria, sua participação. Vamos juntos, 8:08. Primeira de hoje, é que eu não te esqueci e jamais vou te esquecer. Tá na Clube, tá bom demais, bom dia!

bom demais, Diego e Vitor Hugo, Moça pra Casar, rádio que toca muito mais música pra você. Passou por aqui também o Chitão e Chororó com o Mike Lian, ficou maravilhosa essa regravação, né? Rei do gado nessa viola ainda, hein? Marcos e Belucci, pena que você já namora, Jorge Matheus, Eu Sosseguei, Ana Castela, a primeira de hoje, É Que Eu Não Te Esqueci, jamais vou esquecer você, tá sempre sintonizado com a gente aqui na número 1. 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
0: Essa é maravilhosa. Eu amo essa música, viu? Amado Batista com Elias Wagner. Sou igualzinho a você. Bom dia.

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0: Batista e Elias Wagner, eu sou igualzinho a você. 8h45, tá chegando pra você as primeiras informações desta manhã.
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0: Você acessa lá o nosso Instagram, @ClubeFM103, segue a nossa página. É o maior portal de notícias e entretenimento de toda a região. Neste momento, em Barra de São Francisco, 27 graus. Máxima prevista para hoje será de 34 graus, a mínima de 23 graus. De acordo aqui com o site Clima Tempo, probabilidade de chuvas a partir das 14 horas e a partir das 15 horas aumenta mais, vai aí para 60% de probabilidade de chuvas. Até as 20 horas temos aí grandes possibilidades de chuvas entre 15 e 20 horas em Barra de São Francisco e também na nossa região. Umidade relativa do ar neste momento é de 66%, ventos a 5 km por hora. Deixa eu acessar aqui o nosso Instagram, @ClubeFM103, com notícias para você que não está seguindo nossa página, segue lá. Deixa eu falar dessa matéria, eu falei hoje pela manhã no Jornal da Manhã, né? Um incêndio que destruiu a casa da pedagoga e coordenadora escolar Rosimeire, no bairro Estrela, em Barra de São Francisco. Isso aconteceu na terça-feira. Ela é mãe de duas meninas de 7 e 1 ano de idade. Ela perdeu móveis, eletrodomésticos, roupas e praticamente todos os pertences da família. Rosimeire estava trabalhando na escola Odorico quando percebeu a chama saindo da sua residência. Felizmente, suas duas filhas estavam com a babá e ninguém ficou ferido, graças a Deus. Em entrevista ao Grupo Faustino de Comunicação, o nosso Felipe Faustino esteve com a Rosimeire e relatou os momentos difíceis e agradeceu por sua família estar em segurança. Atualmente, ela está abrigada na casa de uma vizinha e sonha em reconstruir o imóvel que é dela. Mesmo diante de tantas perdas, a coordenadora mantém a esperança e pede ajuda da população para recomeçar. Ela disse: "Eu perdi tudo. Não precisa ser muita coisa. Quem puder ajudar com o que for. Não, eu quero reformar minha casa e voltar para ela." Desabafou. Uma vaquinha solidária foi criada para ajudar Rosimeire e suas filhas a reconstruírem suas vidas. Ajude a Rosimeire e suas filhas. A vaquinha está lá no nosso Instagram, tá bom? É só você entrar lá. É o primeiro post lá, tá fixado. Tá lá a vaquinha. Você vai clicar lá na vaquinha, vai abrir uma aba e você vai ter todas as informações para você ajudar. Ou você quiser também mandar um pix, entrar em contato com a Rosimeire, eu vou falar o telefone para você, onde quer que você esteja, né? Tá nos ouvindo em qualquer parte do Brasil, do mundo também, nossos ouvintes que trabalham aí nos Estados Unidos, na Europa. Telefone da Rosimeire é o 27 997 45 39 32. Vou repetir para você: DDD 27 997 45 39 32. Qualquer contribuição ou compartilhamento lá no nosso Instagram pode fazer a diferença para essa família que precisa recomeçar. Então tá aí o recado. Rosimeire, que é pedagoga, coordenadora, hoje, né? O dia do professor, hoje eu vou fazer uma homenagem especial para vocês, professores, no nosso quadro Palavra de Vida. E já deixo aqui meu abraço especial para todos os professores, esses guerreiros, né? Guerreiros e guerreiras que levam aí o conhecimento para toda a nossa população do Brasil e do mundo, né? Parabéns aí a todos os professores. Já eu faço uma homenagem que vocês merecem, merecem muito, viu? Mas aqui, olha, uma forte chuva de granizo atingiu a zona rural de Águia Branca ontem, provocando estragos em lavouras de café e prejuízos dos produtores da região. Imagens divulgadas no nosso Instagram mostram os impactos da tempestade, que atingiu diretamente as plantações e deixou um cenário de destruição. A situação preocupa os cafeicultores e depende da produção agrícola para garantir a renda de suas famílias. Além dos danos às lavouras, existe a preocupação com os possíveis reflexos na próxima colheita. Essa matéria completa lá no nosso @ClubeFM103. Vamos girar aqui notícias do nosso giro de notícias com os nossos repórteres. Mas antes, deixa eu falar dessa notícia aqui também.

0: equipe esteve ontem lá em Mantena, na tarde de ontem, né? Conversando lá com o prefeito e também com o diretor do SAAI, o DEL, e o SAAI, em parceria com a prefeitura e a Secretaria de Obras, estão realizando trabalhos para ampliar a captação de água e enfrentar os efeitos da estiagem prolongada no município. Segundo o diretor do SAAI, a obra prevê a instalação de uma nova rede para captar água do rio e encaminhá-la à estação de tratamento. Também está prevista a aquisição de uma bomba de 50 cavalos, com capacidade de transportar até 40 litros de água por segundo. A iniciativa busca reduzir os impactos da seca e comprometer o nível das barragens e oferecer uma alternativa para o abastecimento em situações de rompimento das adutoras. Futuramente, a estrutura poderá contribuir para elevar a capacidade de operação do sistema para até 120 litros por segundo. O prefeito Gentil destacou a importância da obra para garantir maior segurança no abastecimento da população. Agora sim, um giro de notícias com os nossos repórteres, 8 horas e 51 minutos. Alan Passos, bom dia.
1: Aprovada no Senado ontem em dois turnos a proposta de emenda à Constituição que acaba com a escala de trabalho 6x1. Reduz a jornada para 40 horas semanais, com 5 dias trabalhados e 2 dias de descanso por semana, sem redução de salários. Esse texto vai agora à promulgação e a proposta define um prazo de transição, 14 meses, para que essa carga de trabalho seja reduzida gradativamente em 2 etapas. Como é que funciona? Bom, a gente antes de continuar, esse é um assunto que tá mexendo muito de maneira eleitoral, política, mas eu tô aqui hoje para explicar como é que vai funcionar na prática pro trabalhador a partir de agora. É imediato? Já é a partir de segunda-feira? Como é que funciona? É isso que a gente vai explicar. São, como eu falei, 2 etapas de transição. A primeira delas feita 60 dias depois da promulgação, que deve acontecer já nas próximas horas. Essa jornada, nesse primeiro momento, tem que cair de 44 para 42 horas semanais. A segunda etapa vem 12 meses depois dessa primeira, quando a jornada então cai para 40 horas semanais, com 5 dias trabalhados e obrigatoriamente 2 dias de folga por semana. Segundo o texto, um dia de repouso deve ser preferencialmente aos domingos, mas não há obrigatoriedade que as duas folgas sejam dadas aos fins de semana e nem em dias consecutivos. Então essa é a explicação. Não é de uma vez a primeira redução de 44 para 42 horas, 2 meses até 60 dias, e depois, 1 ano após esta primeira etapa, a redução definitiva para 40 horas semanais. Estamos falando então de um prazo de transição de 14 meses. Foram 77 senadores que registraram presença no Senado nesta quarta-feira, 75 votaram a favor, 1 votou contra, que foi Hamilton Mourão, do Republicanos do Rio Grande do Sul, ele que é senador e foi vice-presidente da República na época do governo de Jair Bolsonaro. A proposta aprovada na Câmara em maio, ela ficou parada e agora então foi aprovada no Senado, uma PEC que reúne textos de Reginaldo Lopes, deputado do PT de Minas Gerais, e de Érica Hilton, deputada do PSOL de São Paulo. Então tá feita esta explicação de como é que vai funcionar a transição e, claro, a gente vai conversar com especialistas, vai trazer conteúdo para você ao longo da nossa programação. Tem todos os detalhes também no itatiaia.com.br. Dos estúdios da Rádio Itatiaia em Belo Horizonte, para a rede Itasate, repórter Alan Passos.
0: Muito obrigado, Alan Passos. Repórter Gilmar Francisco, bom dia.
2: Muito bom dia, ouvintes do Grupo Falciro de Comunicação. Notícia de Conselheiro Pena. Uma ocorrência envolvendo lesão corporal em contexto de violência doméstica e dano foi registrada pela Polícia Militar em Conselheiro Pena. Homem de 28 anos e uma mulher de 27 anos, que eram noivos, foram presos em flagrante após o desentendimento motivado por mensagens que indicariam o possível envolvimento amoroso do homem com outra pessoa. Segundo o registro policial, após ser questionado pela noiva, o homem teria admitido o relacionamento. A discussão se intensificou e ele relatou que a mulher danificou seu celular, arremessou objetos em sua direção e golpeou com uma faca de serra a porta do quarto onde ele havia se trancado. Em seguida, o homem saiu pela janela e entrou em seu veículo estacionado na garagem. Ainda conforme o relato, a mulher subiu sobre o automóvel e danificou o para-brisa e os dois retrovisores, além de perfurar 2 pneus. Ela confirmou ter danificado o veículo, mas afirmou que enquanto estava sobre o automóvel, automóvel, o companheiro tentou sair com o carro, provocando sua queda e as lesões constatadas pelos militares. A mulher também declarou que sofria agressões físicas praticadas pelo noivo desde o início do relacionamento, mas que nunca havia registrado ocorrência policial. Os militares observaram lesões no pé direito e no punho esquerdo, escoriações nos joelhos e hematomas pelo corpo. Diante dos fatos, o homem foi preso em flagrante por suspeita de lesão corporal no contexto de violência doméstica e familiar contra a mulher. A mulher também recebeu voz de prisão pelos danos causados ao veículo e um aparelho celular e um drone. Com notícia de Conselheiro Pena, Gilmar Francisco, para o Grupo Faustino de Comunicação.
0: Muito obrigado, Gilmar. Agora a nossa repórter Clarissa Guimarães, sempre com aquela dica especial. Clarissa, bom dia.
3: Olá, gente. Hoje vou trazer para vocês informações importantes sobre como o barulho é prejudicial para a saúde. O barulho constante do trânsito pode trazer mais do que incômodo para as pessoas. Um estudo recente mostrou que jovens que vivem em locais com ruído acima de 53 decibéis, valor considerado seguro pela Organização Mundial da Saúde, têm risco aumentado de desenvolver ansiedade e depressão. O estudo mostrou que níveis de ruído entre 40 e 50 decibéis não trouxeram risco relevante, mas a partir de 53 decibéis, a situação se agravou e o barulho passou a ser considerado um estresse psicológico, principalmente entre as pessoas mais jovens. Segundo os pesquisadores, a associação entre barulho e ansiedade foi mais forte em homens e em jovens sem histórico familiar de transtornos mentais. Além de causar perda auditiva e distúrbios do sono, o excesso de barulho pode gerar efeitos emocionais e cognitivos, contribuindo para doenças cardiovasculares, neurológicas e transtornos psiquiátricos. Em Belo Horizonte, para a rede Itaçati, repórter Clarissa Guimarães.
0: Muito obrigado, Clarissa. Essas e muitas outras informações no @clubefm103. Dentro de uma hora eu volto com mais um giro de notícias e depois do break eu volto trazendo aqui o primeiro tempo das participações, o 27995247575. 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

0: 9:08. Bom dia, meu Brasilzão lindo. Bom dia, meu povo amado, querido. Nessa quinta-feira linda, quente de primavera. Solzão tá lindo, hein? Eu tava ali tomando um sol agora no nosso terraço aqui do nosso edifício. O dia tá lindo, tá maravilhoso. Lindo demais saber que você tá sintonizado com o MR Matheus Rocha aqui até o meio-dia no nosso Alô Clube, também no nosso Clube do Fã em 103.9, 93.7. A você de qualquer lugar do Brasil e do mundo, clubefm103.com.br. Hora aqui de mandar aquele alô, aquele recado, aquele abraço para você que participa sempre com a gente. Bom dia para Elisângela Mendonça, bom dia Matheus, bom dia para você, bom dia aqui pro Pedro. Aí MR, manda um abraço pra galera aqui da obra de mantena, todo mundo ligado na clube. Valeu, garoto, abraço Pedro. Galera que tá trabalhando nas obras aí, obrigado pela companhia, galera de mantena, né? As obras também de Barra de São Francisco e toda a região. Obrigado, mantena de ponta a ponta, só da Clube FM, a maior audiência em mantena e também Barra de São Francisco e região. Tem mais alô, meu amigo Seba do Táxi, bom dia Seba.
1: Bom dia, meu amigo MR, é o Seba do Táxi, passando para desejar aí um bom dia, um bom começo de dia, né, para você, maravilhoso, tá na cruz, tá bom demais, gostaria de ouvir uma música aí com nosso amigo lá, Rick Ren, né, que nos deixou. Qualquer um deles aí pra nós aí, tá bom? E participar aí da mamitinha do Cepitos, a melhor comida da cidade, né? Valeu, um abraço aí, tchau, obrigado, Seba.
0: Valeu, meu amigo, tem outro que vem.
1: E muito obrigado aí pela sua atenção, por nós taxistas, motorista, caminhoneiro e de ordem geral. Valeu, um abraço, tchau, obrigado, Deus abençoa.
0: Valeu, meu irmão, um abraço, Seba, meus amigos taxistas, sempre ligados com a gente, obrigado pela carona. Alô, Nilza, cadê a Nilza? Sempre alegre. Deixa eu ouvir ela.
2: Alô, Matheus. Opa. Nossa. Alô, Matheus, bom dia.
0: Bom dia.
2: Bom dia, tudo bem?
0: Bom demais, você?
2: Matheus, eu tava vendo a mensagem é muito bonita, fala profundamente no coração.
0: Obrigado.
2: De cada um de nós, né? Ô, Matheus, eu gostaria de pedir uma música da Maria Mendonça, e eu quero oferecer pra você, claro.
0: Obrigado.
2: Uma pessoa maravilhosa.
0: Obrigado.
2: Né? E que Deus venha nos abençoar, cada um de nós. Oferecer também lá pro Popa, pra galera de lá de Vargem Grande, de Vargem Alegre, né? Pra galera, pros meus motoristas também da área de saúde, Matheus.
0: Boa.
2: Que fica ligadaço na
0: um abraço pra eles,
2: tá bom? E quero oferecer lá pras meninas do Pepito também, né?
0: Uhum.
2: E todo mundo, pra galera de Barra de São Francisco e pra você principalmente, pra toda a sua família. Valeu, Matheus. Pra todos os meus amigos de Santa Luzia, de Mantenópolis também, né? Pra quem tiver na clube. Tá na clube, tá bom demais, né, Matheus? Bom dia.
0: Tá bom a demais.
2: Nilza do Grau do Campo Novo.
0: Valeu, Nilza do Grau do Campo Novo. Obrigado, meu anjo. Joel, bom dia.
3: Bom dia, Matheus Rocha. Eu quero participar do sorteio do Mamitec, do restaurante do Pepito, que vai sortear no seu programa hoje. Eu, Joel Bernardo da Silva, aqui do Voz de Grande Taúna. Seu ouvintes todos os dias. Como é nome do sorteio, Matheus Rocha. Tenha uma boa quinta-feira. Tenha um bom dia. Fica com Deus.
0: Valeu, Joel. Espero que você tenha buscado ontem a sua Ramitex e almoçado bem demais, né? Que ganhou ontem aqui o Joel. Abraço pra você. E tá dando um bom dia aqui. Bom dia, Thaís. Thaís, bom dia pra você também. Tem mais aqui, ó. Tem mais alô, mais abraços. Bom dia, tudo bem? Vocês poderiam me informar qual é o motivo que está faltando água no bairro Fernandes? Não sei, não sei mesmo. Na rua Carlindo Casula, a descida do antigo abrigo dos velhos, Fabrício da Silva. Mas tá dado o recado aqui, tá bom, Fabrício? Tem mais alô, mais abraços. Rose, minha amiga, bom dia.
4: Meu amigo MR, bom dia, tudo bem?
0: Tudo ótimo.
4: Quinto, hein? Com cheirinho de sexta já, hein?
0: Batendo na porta.
4: Maravilhoso.
0: Oh, coisa boa.
4: Abençoado por Deus. Desejo para você um excelente dia para você e para todos nossos queridos amigos ouvintes. Tô aqui ligadinha e quero curtir só músicas boas aí, que você sabe colocar só as melhores, só as top. Oferece a programação aí para Lili, para Juliana, para Nilda, para Joelma, para Lucimara Martins, para o Ronaldo Taxista, para o Negão Vaqueiro, para a Santinha, para você. Bora, bora, quem todo.
0: Obrigado, tá bom demais, Rose. Bom dia, MR. A Júlia de Mantenópolis manda um abraço pra gente. Tô aqui em casa ouvindo o seu programa. Obrigado, Júlia. Beijo no coração. todo mundo de Mantenópolis, abraço também pro Anderson lá de Paulista, toda a turma de Paulista na sintonia com a gente. É o primeiro tempo das participações, 9:14. Daqui a pouco tem mais participações. Bruno Barreto, J. Cantor, 0 em 1 milhão. Ótima manhã pra você.

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0: Ah, isso também não aceito não, hein? Corno não, posso ser de tudo, mas corno não. César e Paulinho com Leonardo. Corno não.
1: Eita, é muito sem vergonhíssimo.
0: Eita, nós, é a música, menino. 9:28, break comercial, depois do corno não, eu volto trazendo já já a nossa última sequência aqui do Alô Clube, não saia daí.
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1: De volta pra você, 9:37, reta final aqui do nosso Alô Clube. Mais um clássico, Bruno e Marrone, As Paredes Azuis. Bom dia.

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0: na Clube, tamo demais, fechando muito bem aí o nosso Alô Clube, nesta manhã linda, maravilhosa de quinta-feira, Diego, Arnaldo, Mariana Fagundes, patrão, Alô Clube volta pra você amanhã, 8 da manhã, amanhã sexta-feira tá chegando, graças a Deus, agradecendo aqui os nossos parceiros do nosso Alô Clube, Casa do Cloro, Supermercados, em Barra de São Francisco e também em Vila Pavão, em nome 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Chegando para você mais um Giro de Notícias.
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0: Você acessa lá o nosso Instagram, deixa eu acessar aqui agora também o arroba Clube FM 103, é o maior portal de notícias e entretenimento de toda a região. Você lá que não tá seguindo ainda a nossa página, segue lá para você ficar sempre muito bem informado. Olha, a Polícia Militar de Mantena se pronunciou ontem sobre vídeos que circulam nas redes sociais relatando supostas tentativas de sequestro de crianças na região. Segundo o tenente Marilson, da 18ª Companhia de Polícia Militar Independente, não existe nenhum registro de ocorrência desta natureza. O militar informou ainda que a Polícia Civil do Espírito Santo investiga um possível caso. A PM de Minas Gerais reforçou que segue atenta à situação, realizando ações operacionais e de inteligência para garantir a segurança da população. O tenente também destacou a importância da atenção dos pais e responsáveis e orientou que qualquer situação suspeita seja comunicada imediatamente à Polícia Militar pelo telefone 190. Mas aqui do nosso Instagram, Jumazão contou essa história. Que história, hein? Meu Deus do céu. Um homem de 49 anos viajou mais de 2 mil quilômetros de Imperatriz, no Maranhão, até a capital mineira, Belo Horizonte, para encontrar uma mulher por quem havia se apaixonado pela internet. Até então era tudo amor. Ao chegar ao destino, depois de viajar aí mais de 2 mil quilômetros, descobriu que ela não existia e havia sido criada por IA, inteligência artificial. Edmar Rocha, como é que você cai nessa, Edmar Rocha? Acreditava estar vivendo um relacionamento amoroso. A suposta mulher enviava vídeos, demonstrava interesse e fazia promessas de amor e também de dinheiro. Eu vi o vídeo lá. Ele chegou à capital mineira e percorreu a cidade procurando pela mulher, chegando a perguntar aos moradores se alguém a conhecia. Sem conseguir encontrá-la e já sem dinheiro, Edmar precisou buscar ajuda em uma unidade de acolhimento da Prefeitura de BH. Frustrado com a situação, o homem relatou que a solidão o motivou a viajar em busca de um relacionamento. com apoio da unidade de acolhimento, conseguiu retornar à sua cidade na terça-feira, né, anteontem. O caso chama atenção para os riscos dos relacionamentos virtuais e do uso da inteligência artificial para criar identidades falsas. Mas aqui no nosso Instagram, olha, a cidade de Mantenópolis terá, a partir de hoje, rodízio no abastecimento de água devido à redução do volume do córrego Manteninha, responsável pelo fornecimento de água ao município. A informação foi divulgada pela Cesan ontem. Segundo a companhia, a situação está relacionada aos efeitos climáticos associados ao fenômeno El Niño, que podem comprometer a disponibilidade de água na região. Com a medida, Mantenópolis será dividida em dois setores, que receberão água em dias alternados, das 7 às 19 horas. O objetivo é garantir uma distribuição mais equilibrada durante o período de escassez. Moradores relatam que as interrupções no abastecimento são frequentes, principalmente nas áreas mais altas da cidade. Algumas famílias afirmam ter enfrentado períodos de até 5 dias sem água. A situação também preocupa municípios vizinhos. A CESAN informou que monitora o abastecimento em Barra de São Francisco e Águia Branca. Por enquanto, não há necessidade de rodízios nessas cidades, mas a possibilidade não está descartada. 9:58, giro de notícias com os nossos repórteres. Manu Leones, bom dia.
2: Entrevista ao vivo para Lula, ato em Minas Gerais para Flávio Bolsonaro. Assim será a quinta-feira dos candidatos. No Rio de Janeiro, o presidente participa da sabatina do Jornal Nacional. A militância petista também se organiza. Em Florianópolis, o ministro da Secretaria-Geral da Presidência da República, Guilherme Boulos, realiza mais um ato de campanha. Já Flávio Bolsonaro, candidato do PL, passa amanhã em Brasília, com gravações e reuniões internas. À noite, vai à Capelinha, em Minas Gerais, de onde faz a tradicional live de quinta-feira, às 18h, e participa do Bloquinho do 22, às 19h. De Brasília, Manu Leones.
0: Muito obrigado, Manu. Repórter Mara Bianchetti, bom dia.
3: Construir ou reformar em Minas Gerais ficou mais caro no mês de setembro. Segundo dados do IBGE e da Caixa Econômica Federal, o custo médio da construção civil no estado subiu 0,09%. O resultado representa a sétima menor alta do país e mostra uma desaceleração em relação a agosto, quando o índice havia registrado aumento de 0,22%. Com o reajuste, o preço médio do metro quadrado em Minas Gerais atingiu R$ 1.866. Esse valor equivale a mais de 93% da média nacional. Do total mineiro, R$ 1.057 correspondem aos materiais de construção e R$ 808 são referentes à mão de obra. No Brasil, a variação foi de 0,30%, elevando o custo médio para R$ 1.999 por metro quadrado em setembro de 2026. Especialistas apontam que o setor enfrenta dificuldades motivadas por juros elevados, crédito caro e queda na demanda por insumos. A exigência de entradas em torno de 20% para financiamentos imobiliários também dificulta o acesso dos compradores. A tendência é que a construção civil encerre o ano em desaceleração. A matéria completa você pode conferir em diariodocomércio.com.br. Para Itatiaia, Mara Bianchetti.
0: Muito obrigado, Mara. 10 horas em ponto. 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Depois do break eu volto com o nosso Clube do Fã.
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0: Maria. Bom dia, bom dia, bom dia, bom dia, meu Brasilzão lindo. Bom dia, meu povo amado, querido. No ao nosso Clube do Fã especial dessa quinta-feira, 15 de outubro de 2026. Seu amigo MR por aqui, Matheus Rocha, continua te fazendo companhia até o meio-dia, hein? De peito aberto e bem com a vida, aqui na melhor e mais ouvida em toda a região. Vem comigo!
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0: viajando na maionese, Diego e Vitor Hugo. É a primeira aqui do nosso Clube do Fã. Bom demais ter você aqui com a gente. Deixa eu mandar mais alô, mais abraços aqui pra galera que tá ligada com a gente. Alô, bom dia, Matheus. Manda um abraço pra gente aqui de Mantena. É o Paulinho de Mantena, bairro Vila Nova. Um abraço pra você, todo mundo do bairro Vila Nova. Obrigado pela companhia. Quem tá aqui? Bom dia.
1: Oi, Rafael.
0: Ah, esse aqui eu vou mandar pra ele lá. O Rafael tá na barra hoje, no lugar do pastor Cláudio. É, quem tá aqui? Bom dia. Hoje comemoramos aí o dia do professor. É, Matheus, manda um abraço aí pros nossos professores da EJAED em Prisões de Barra de São Francisco. Quero cumprimentar nossos professores que atuam na EJA, Unidade Prisional de Barra de São Francisco, desejando muitas bênçãos nesse e em todos os dias. Com carinho, Marilson Bojaile, pedagogo da Unidade Prisional de Barra de São Francisco. Grande Marilson, um abraço para você, meu irmão. Obrigado aí pela companhia. A todos os guerreiros aí, professores na sintonia com a gente, professores que atuam aí na EJA, Unidade Prisional de Barra de São Francisco. Um abraço. Nosso quadro de hoje, Palavra de Vida, vai ser especial para vocês, tá bom? Todos os professores, nosso Brasilzão. É, abraço aqui também para o Matusalém, que tá ligado comigo. Valeu demais. Rodrigo, lá de Águia Branca, bom dia, MR. Manda um alô pra gente. Passa Zezé de Camargo e Luciano. Valeu. Bom dia, meu amigo Matheus. Passa aí para nós do Duque Dalvan. É o Serjão, lá de Vermelha. Alô, Serjão, um abraço para você. Toda a galera aí de Vermelha na sintonia aqui do nosso Clube do Fã. Um abraço especial pro meu xará Matheus também de Mantena. Um abração para você, xará, toda a galera aí de Mantena na sintonia. 10:16, depois aqui do Panda, eu te seguro, eu volto com o nosso quadro Palavra de Vida.
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1: Excelente manhã para você, 10:19 no ao nosso quadro Palavra de Vida, especial dessa quinta-feira, dia dos professores, 15 de outubro de 2026. Seu amigo MR por aqui, você sintonizado em 103.9, 93.7, de qualquer parte do Brasil e do mundo. Nossa mensagem também vai estar disponível para você no nosso Instagram, @clubefm103. Para você que gosta do nosso quadro lá, compartilha, comente, envia aí pros seus amigos, tá bom? Fique à vontade para espalhar o nosso quadro Palavra de Vida, especial para você aqui na número 1 do seu rádio. Para você na sua casa, para você no trabalho, para você no carro, peço agora alguns minutos da sua atenção. Hoje, como eu disse no começo aqui do nosso programa, né? Palavra de vida de hoje, dia dos professores, uma palavra de vida especial para vocês, a quem ensina com amor, o nosso eterno obrigado. Já deixo aqui no começo do nosso quadro um beijão aqui, ó, para minha mamãe, Marlúcia Santana Rocha Alves, professora. E me ensinou tudo também, né? Beijo, mamãe. Beijo para minhas tias também, todas elas professoras aqui de Barra de São Francisco também. Beijão para elas. Vamos lá pro nosso quadro. Hoje é um dia muito especial, né, gente? Um dia de homenagear pessoas que carregam a missão ou uma das missões mais bonitas e importantes da sociedade: os professores. Hoje eu quero começar essa mensagem fazendo uma pergunta. Quem foi o professor, a professora que marcou aí sua vida? Quem foi? Quem foi? Quem foi aquela pessoa que acreditou em você, que teve paciência para te explicar novamente, que enxergou seu potencial quando nem você mesmo acreditava que seria capaz? Tenho certeza que, ao pensar nisso, algumas lembranças vieram ao seu coração. Talvez você se lembre de uma professora que lhe ensinou as primeiras letras, de um professor que despertou um sonho, ou de alguém que, além de ensinar uma matéria, ensinou uma lição de vida que você carrega até hoje. Porque ser professor vai muito além de escrever no quadro, corrigir provas, preparar atividades e ensinar conteúdos. Ser professor é tocar vidas, é construir possibilidades e participar da formação de seres humanos que um dia ajudarão a transformar o mundo. Mas por trás de cada aula existe uma história que muitas vezes ninguém vê. Existe o professor que passa horas preparando uma atividade depois de um dia cansativo. Existe a professora que chega à sala de aula com problemas pessoais, preocupações em casa, o coração apertado, mas encontra forças para sorrir diante das crianças. Existe aquele educador que repete a explicação várias vezes, porque sabe que cada aluno tem o seu próprio ritmo de aprendizagem. Existe o professor que se preocupa com o aluno que está quieto demais, que percebe quando uma criança não está bem, que tenta compreender um comportamento difícil e que oferece uma palavra de incentivo quando percebe que alguém está pensando em desistir. E quantas vezes esse professor faz tudo isso sem receber um simples agradecimento? Quantas vezes enfrenta salas cheias, falta de recursos, cobranças, dificuldades em uma rotina exaustiva, enquanto luta para oferecer aos seus alunos uma educação de qualidade? É triste reconhecer que

Alunos, uma educação de qualidade? É triste reconhecer que, muitas vezes, aqueles que ajudam a construir o futuro não recebem, no presente, o reconhecimento que merecem. O professor não precisa ser tratado como herói para ser respeitado. Precisa ter seus direitos valorizados, seu trabalho reconhecido, sua dignidade preservada e suas condições de trabalho garantidas. Aplaudir os professores em uma data comemorativa é bonito, mas respeitá-los durante todo o ano é ainda mais importante. Valorizar a educação significa reconhecer que ensinar exige preparo, dedicação, responsabilidade, paciência e muito compromisso. E nós também precisamos lembrar que educar uma criança não é uma responsabilidade exclusiva da escola, dos professores. A família tem um papel fundamental nesta caminhada. Quando pais responsáveis, professores e sociedade caminham juntos, as crianças têm mais oportunidades de crescer com conhecimento, respeito, responsabilidade e valores. Querido professor, querida professora, talvez nem todos os seus alunos compreendam hoje a dimensão do seu trabalho. Talvez alguns se esqueçam de agradecer. Talvez você termine muitos dias com a sensação de que poderia ter feito mais, mesmo tendo dado tudo de si. Mas não permita que a falta de reconhecimento apague a importância da sua missão. Cada criança que aprende a ler, cada aluno que supera uma dificuldade, cada jovem que descobre sua capacidade e cada pessoa que conquista um futuro melhor carrega um pouco da dedicação de quem ajudou a ensinar o caminho. Pode ser que você nunca saiba até onde chegou a semente que plantou. Talvez aquele aluno que hoje parece desinteressado se lembre amanhã de uma palavra sua. Talvez aquela criança que enfrenta dificuldades encontre em você o incentivo de que precisava para acreditar em si mesma. O professor planta sementes e nem sempre vê florescer, mas muitas das grandes conquistas da humanidade começaram dentro de uma sala de aula. E se você é professor, se você é professora, está ouvindo essa mensagem aqui no quadro Palavra de Vida, eu quero que receba o meu abraço, o nosso abraço aqui da Clube FM, o nosso carinho e a nossa gratidão e o meu total respeito por vocês, professores. Obrigado por cada aula preparada, por cada dúvida esclarecida, por cada dificuldade enfrentada e por cada vez que você escolheu continuar, mesmo estando cansado, mesmo estando cansada. Obrigado por ensinar nossas crianças a ler, escrever, pensar, questionar, descobrir e sonhar. Obrigado por mostrar que o conhecimento abre portas e que a educação pode mudar destinos. Que nunca faltem respeito, apoio, reconhecimento e condições dignas para exercer essa profissão tão essencial. Que os professores tenham salários justos, segurança, saúde, emocional e motivos para continuar acreditando na educação. E que nós, como sociedade, nunca nos esqueçamos de que antes de muitos profissionais conquistarem seus diplomas, houve um professor que ensinou, orientou e ajudou a tornar aquele sonho possível. Hoje, no Dia dos Professores, fica uma reflexão. Talvez você não consiga retribuir tudo o que um professor fez por você, mas pode começar com algo simples. Envie uma mensagem, faça uma ligação, agradeça aquela pessoa que marcou a sua história. E se você tem filhos, ensina-os a respeitar quem dedica a vida a ensinar.
porque o conhecimento

pode abrir caminhos, mas o amor, a paciência, a dedicação de um bom educador podem ajudar uma pessoa a descobrir que é capaz de percorrê-los. Feliz Dia dos Professores, meus amigos. Que Deus abençoe cada educador, cada educadora e cada pessoa que acredita que ensinar é uma forma de transformar vidas. Mais uma vez, fica aqui o meu respeito, o meu carinho por todos os professores, por todas as professoras. E agora, vamos unir os nossos corações com uma oração especial para todos esses profissionais. Senhor, meu Deus e meu Pai, neste momento eu quero colocar diante de Ti a vida de cada professor e de cada professora que dedica seus dias à missão de ensinar. Pai, Tu conhece as lutas que esses profissionais enfrentam, conhece o cansaço que muitas vezes carregam para casa, as preocupações que escondem atrás de um sorriso e as lágrimas que derramam quando sentem que todo o seu esforço não está sendo reconhecido. Por isso, Senhor, visita agora cada educador nesse dia tão especial. Abraça aquele professor que está cansado, fortalece aquela professora que pensa que não está conseguindo fazer a diferença e renova a esperança de todos aqueles que, mesmo diante das dificuldades, continuam entrando em uma sala de aula com o desejo de transformar vidas. Meu Deus, que nunca faltem forças para continuar, sabedoria para ensinar, paciência para compreender e amor para acolher cada criança, cada adolescente e cada aluno que cruzar o caminho desses profissionais. Cuida, Senhor, da saúde física, emocional e mental de cada uma deles. Acalma os corações sobrecarregados. Consola os que estão enfrentando problemas pessoais e familiares e abre portas para aqueles que precisam de melhores oportunidades. Que as autoridades reconheçam a importância desses profissionais. Que a sociedade aprenda a respeitá-los, não apenas com palavras bonitas, mas também com atitudes, valorização, dignidade e condições adequadas de trabalho. Pai amado, abençoa os professores que trabalham em escolas distantes, aqueles que enfrentam dificuldades para chegar à sala de aula, os que ensinam em condições desafiadoras, os que fazem o possível para que nenhuma criança seja esquecida. Abençoa também aqueles educadores que já se aposentaram, mas continuam guardando no coração as lembranças de tantos alunos. E eles sintam orgulho da história que construíram, da contribuição que deixaram para tantas famílias. Senhor, que cada professor receba de Ti o abraço que talvez não tenham recebido de ninguém, o reconhecimento que tanto merecem e a certeza de que a sua missão tem valor. E quando o educador chegar em casa depois de um dia difícil, que encontre paz, carinho e motivos para sorrir. Que nos momentos de desânimo, que ele se lembre de que uma palavra sua pode ter ajudado uma criança a acreditar em si mesma, que uma explicação paciente pode ter aberto uma porta e que uma atitude de carinho pode ter feito toda a diferença na vida de um aluno. Meu Deus, abençoa cada criança que está aprendendo a ler, cada jovem que está construindo ou descobrindo os seus sonhos e cada família que confia a escola, uma parte tão importante da formação dos seus filhos. Que nunca faltem professores preparados, respeitados e valorizados. Que nunca falte esperança na educação e que o conhecimento continue sendo a ferramenta para construir um mundo mais justo, humano e cheio de oportunidades. E por fim, Senhor, recebe a nossa gratidão por cada pessoa que escolheu ensinar. Que a Tua mão esteja sobre esses profissionais, hoje e em todos os dias do ano. Porque ensinar é deixar um pouco de si na história de alguém. E que privilégio é poder
poder ajudar alguém a escrever tantas histórias, não é verdade, professores? Em nome de Jesus eu oro e agradeço. Amém. A você, professor e professora, fica aqui, ó, o meu abraço apertado, o meu respeito e a minha gratidão, a nossa gratidão por vocês. Que Deus renove suas forças, ilumine seus caminhos. Esse foi o nosso quadro Palavra de Vida para vocês. E lembre-se, hein? Valorizar um professor é reconhecer a importância de quem ajuda a construir o futuro de todos nós. Feliz Dia dos Professores! Que Deus abençoe grandemente cada educador. Um abraço e, ó, um beijo para vocês. 10:33, nosso quadro Palavra de Vida. Bom dia!

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2: Ótima manhã pra você. 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
5: Excelente manhã para você, 11:09. 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

0: Clube tá bom demais. Tá aí o som do Fala Mansa, origem de tudo, 11:16. Ótima manhã para você que tá ligado com a gente. Convido você também a partir de agora, se você tiver aí com seu celular, entrar no nosso Instagram, o arroba Clube FM 103. Estamos ao vivo lá também. Doutor Rani Matos, bom dia, doutor. Tudo bem, meu amigo?
1: Bom dia, Matheus. Tudo bem? Graças a Deus. Sempre um prazer estar aqui com vocês.
0: Qual que é o nome do nosso quadro, doutor?
1: Consulta no Rádio.
0: Ah, o doutor tá ligado.
1: Ontem eu soltei o chamo ali, né?
0: Viu, é.
1: Amanhã, hoje eu esqueci de jogar hoje.
0: Verdade.
1: Mas ontem.
0: Consulta no Rádio, doutor Rani Matos. Presta atenção aí, vamos pegar alguns minutos da sua atenção pra você que tá na sua casa, nossa amiga dona de casa, pra você que tá trabalhando também. E você que tá no carro, né? Sempre dúvidas para serem esclarecidas.
1: Pode
0: aqui
1: mandar no Instagram que a gente, o João vai ficar esperto ali, vai falar pra
0: isso, gente. Isso, arroba Clube FM 103. Falando no Instagram, doutor, já vou começar então para você deixar o seu também, pra galera te seguir lá, para quem não tá seguindo ainda o doutor Rani Matos. Como é que faz, doutor?
1: Perfeito, vai lá no Instagram, dr.raneymatos. dr.raneymatos, R-A-N-E-Y, Matos com T só, tá? Lá a gente compartilha vários vídeos aí sobre assuntos gerais de saúde, principalmente cirurgia vascular.
0: Vamos lá então, hoje vamos falar sobre esse problema aí que é que muita gente tem, né, doutor? Homem, mulher, atinge todo mundo, né? Mas acontece, né, doutor?
1: Sim,
0: Que há as varizes, né?
1: As varizes é o nosso dia a dia, né? Não tem como fugir de falar delas. No consultório, 90% da demanda, com certeza, é varizes.
0: Perfeito. Doutor, então pra gente começar aqui, pra todo mundo sintonizado com a gente, vamos falar aqui o que é exatamente as varizes, doutor, e por que elas aparecem principalmente nas pernas, né, doutor? Não é isso?
1: Com certeza. A doença de varizes, quando a gente fala de varizes, nós estamos falando da doença de varizes de membros inferiores. Talvez alguém já tenha ouvido falar de varizes pélvicas, varizes de esôfago, que são outras doenças, né? Que acontecem por outras causas. Então, falando das varizes de membros inferiores, é uma doença crônica, progressiva, que acomete as pernas, em que nós temos um ponto central aí, que é a hipertensão venosa. O que que é isso? O sangue, ele tem uma dificuldade de retornar, porque o sangue, ele vai para a perna pelas artérias e retorna pelas veias. Então, tem uma dificuldade de retornar. E aí isso acumula uma pressão muito alta na região do joelho para baixo, principalmente ali na região do tornozelo. Isso pode levar, com o passar dos anos, a sintomas de peso, cansaço, inchaço das pernas e também a complicações mais graves, como manchas e feridas, né? É muito marcante nós vermos ali as veias dilatadas como um marco ali da doença de varizes, mas não necessariamente eu preciso ter veias dilatadas para eu ter um diagnóstico de varizes. Os pacientes que já têm sintomas compatíveis, mesmo sem alterações visíveis, já são classificados ali como uma classificação zero, que seria zero de não ter doença, mas na sequência já é considerado como início de doença. E nós temos também as alterações estéticas relacionadas às varizes, principalmente com aqueles vasinhos vermelhinhos que incomodam tanto as mulheres. Então, resumindo, seria basicamente isso aí, a doença de varizes.
0: E doutor, aquela pessoa não tem varizes, mas a pessoa tá nova ainda. Tem uma idade aí, doutor, que começa a aparecer, ou não existe idade, pode acontecer de uma hora para outra? Explica um pouquinho pra gente.
1: Em relação à idade, as varizes, elas vão ser mais frequentes com o passar dos anos, né? Então é mais comum ter varizes em pacientes acima de 50 anos. Mas um dos principais pontos para predisposição de se ter a doença é o histórico familiar. Então, pacientes com histórico familiar positivo tendem a ter a apresentação da doença mais cedo. Né? E é uma doença que é muito frequente mesmo. Na população geral, passa de 40%, 50% a partir dos 50 anos.
0: Mas tem gente que não vai ter, então.
1: Tem gente que não vai ter.
0: vai se livrar.
1: Exato, independente da idade. Então, as varizes, elas não escolhem a idade, mas existe, obviamente, aí alguns fatores que podem predispor.
0: E doutor, qual que é a diferença lá entre aqueles pequenos vasinhos avermelhados e as varizes mais grossas, aquelas saltadas, tortuosas?
1: A diferença está principalmente no tamanho do vaso, né? E na repercussão que isso pode ter. Quando nós falamos das varizes mesmo, que são os vasos dilatados, os vasos calibrosos, as varizes, elas geralmente estão relacionadas a uma doença mais avançada. né? Uhum. Ou uma alteração estrutural mais importante, seja uma alteração na veia safena, seja uma veia perfurante, que nós chamamos, né, alterados, ou às vezes varizes que têm uma origem de fuga pélvica. E os vasinhos não, os vasinhos não necessariamente estão conectados com varizes, mas acontecem por diversos contextos, né? Uhum. Então, pacientes obesos podem ter uma predisposição maior, fatores hormonais podem predispor, e principalmente o histórico familiar positivo. Então, existe essa diferença em relação à estrutura, né? O que está causando, a raiz do problema.
0: Doutor, aquela pessoa que está nos ouvindo, já viu ali, tem as varizes. E a variz, doutor, é uma doença, assim, mais séria? Ou algo só estético? Ou algo que pode indicar uma doença também de circulação? Ou algo que, para frente, pode se transformar em um problema mais sério, doutor? Explica pra gente.
1: As varizes, elas não são uma doença grave, uhum, do ponto de vista de trazer risco de vida. Isso eu acho que é algo meio óbvio. Uhum. Mas é uma doença que pode trazer repercussões importantes e uma piora da qualidade de vida muito, muito marcada, né? Então,

0: doença que pode trazer repercussões importantes e uma piora da qualidade de vida muito marcada, né? Então, com o passar do tempo, a doença de varizes, por ter essa característica de ser progressiva, pode evoluir. E um paciente que inicialmente tinha só varizes pode progredir para fases mais avançadas, com inchaço, manchas e até, né, em alguns casos, feridas. O nosso objetivo é interromper essa progressão ou retardar essa progressão para que isso não aconteça.
1: Uhum.
0: Né? Então, não é uma doença que deve ser ignorada.
1: Uhum.
0: Recentemente, essa semana ainda, eu atendi uma paciente no consultório e ela me falou: doutor, tem urgência de eu tratar? E eu falei: não tem urgência de você tratar, mas é importante tratar antes de que ela progrida. Então, esperar 2, 3, 5 anos para tratar pode trazer, sim, alguma repercussão. Esperar 1, 2 meses, 6 meses para tratar não vai trazer nenhuma repercussão, com certeza, a não ser naquele paciente que já está com a doença limítrofe, né? Um paciente que já está ali com a ferida pequena. Então, nesse paciente, a intervenção precoce vai prevenir complicações, com certeza.
1: Doutor, por que que algumas pessoas têm muitas varizes, enquanto outras, mesmo com o passar dos anos, quase não apresentam esse problema? Tem uma explicação para isso?
0: Existe, sim, Matheus. Eu sempre uso o exemplo da Dona Maria, que ela foi algo muito marcante para mim. Dona Maria, ali de Água Doce, paciente querido, 86 anos.
1: Uhum.
0: Ela teve 16 gestações. 16 gestações. A gente sabe que a gestação é algo que pode influenciar em relação ao surgimento de varizes. 86 anos, não tinha um fiapo na perna.
1: Sério?
0: Mesmo com 16 gestações.
1: Rapaz.
0: E eu falei: nossa, isso aqui é a prova de que realmente o histórico familiar é o fator mais importante, né? E quando a gente fala de histórico familiar, às vezes o paciente pensa: não, mas minha mãe não tem, meu pai não tem. Essa herança não necessariamente ela tem que ser direta. Quando a gente aprofunda um pouquinho mais a investigação, consegue ali: ah, não, minha tia operou de varizes, eu tive uma prima que teve tal problema, a minha avó, enfim. E o marco aí seria o histórico familiar como um fator de risco mais relevante aí para a doença de varizes.
1: Perfeito. Você falou que sua paciente teve muitas gestações, né? A gravidez, doutor, e as alterações hormonais, ela pode contribuir também para o surgimento das varizes?
0: A gravidez, sim. Ela pode adiantar muito o processo. Os fatores hormonais são mais relacionados aos sintomas. Então, pacientes que estão ali ainda no período menstrual, é muito comum ter uma piora dos sintomas relacionados às varizes. E já abrindo aí um parênteses, né? Quais sintomas são esses? Dor, peso, cansaço nas pernas, inchaço no final do dia. Essa dor não é uma dor tão bem definida, é uma dor que a gente chama de dor surda, aquela dor mal distribuída, mal definida, que melhora quando a gente eleva os membros e piora se ficar muito tempo parado em pé. Então, esses são os sintomas. Em relação aos fatores hormonais, que pioram quando se tem essa exposição ali durante o período menstrual, ou alguns pacientes que fazem terapia de reposição hormonal, por vezes pode experimentar ali alguma alteração em relação aos sintomas das varizes.
1: Perfeito, doutor. Você falou, tocou no assunto de ficar em pé, e tem gente que fica horas e horas trabalhando em pé, e outras pessoas que é o contrário, né? Fica horas e horas sentados. E isso vai favorecer o aparecimento ou piorar os sintomas, doutor?
0: Pode, sim, piorar os sintomas, inclusive facilitar a progressão da doença, tá? Recentemente eu vi uma matéria muito interessante sobre aquelas pessoas indianas que fazem promessas, né? E que vão ficar a vida toda em pé, enfim. E mesmo sem uma doença de varizes relevante, começa a ter ali inchaço e ter alterações da cor da pele, pode evoluir até para ferida. São diversos exemplos citados nesse artigo, né? E por que disso? Porque nós temos ali na panturrilha, Matheus, uma musculatura complexa que trabalha dentro de compartimentos fechados, e durante a ativação dessa musculatura, nós ejetamos o sangue para cima. Isso melhora a circulação, isso ajuda na drenagem do sangue da perna. Porque, pense bem, porque eu não tenho varizes, por exemplo, da mesma forma que eu tenho nas pernas, nos braços? Porque nas pernas...

0: nós estamos sobre uma influência da gravidade muito importante. Então, a falta de movimentação da panturrilha, que acontece em quem trabalha sentado e em quem fica muito tempo em pé, é um fator muito relevante aí, em relação ao surgimento de alterações relacionadas à doença venosa. E quando nós falamos variz, gente, a doença venosa como um todo, não necessariamente só o surgimento de veias dilatadas ou de vasinhos, mas temos pacientes que não têm varizes visíveis, mas têm alterações internas. E às vezes, quando nos procuram, já tem ali manchas nas pernas, enfim. E isso deve ser muito bem observado, né? Não esperar surgir sintomas e nem esperar surgir vasos visíveis para procurar uma avaliação. Enfim. Qualquer um dos dois já deve direcionar para uma avaliação.
1: Enfim, doutor Rani Matos, qual que é a maior procura hoje, doutor, em relação a cirurgias? É mais para estética ou hoje está procurando mais para saúde? Você tem essa...
0: A gente tem os dois, né, Matheus? Eu já falei isso aqui em outro momento, a estética é importante, né? Uhum. Estamos entrando em período de calor. Nesse período de calor, quando uma paciente chega pra mim e fala assim, eu só ando de calça. Uhum. Eu só ando de calça. Eu falo, coitada, né?
1: É.
0: Porque...
1: 38 graus e não é.
0: E de calça pra ter que ir na rua, não consegue uhum. colocar uma roupa mais confortável. Ou não é que não consegue, né? Mas as varizes impedem de fazer isso. É algo muito... muito desconfortável. Então, a estética é importante. Eu diria que as pessoas que vão por uma alteração funcional, que seria por sintomas, qualquer isso, também tem uma preocupação estética.
1: Uhum.
0: Mesmo que... Então, eu diria que estética é praticamente 100%.
1: Uhum.
0: E funcional só os que têm sintomas.
1: As mulheres, isso dá em homens e mulheres, mas acho que eu já até falando sobre isso, as mulheres têm mais esse receio, essa vergonha. Alguma paciente sua já falou assim, não vou na praia, não vou na piscina por causa disso?
0: Diversas pacientes. Chego assim, logo depois das férias ali no início do ano, é muito uhum. comum, chega assim, eu fui pra praia, eu fiquei muito mal, fiquei só de canga, não quis... Uhum. Nem tirar foto, enfim, e às vezes é uma alteração que não vai ser nem tão visível na foto, mas a mulher ela tem esse hábito, né, de observar mais o próprio corpo e se preocupar mais com o próprio corpo. O homem ele vai ali, daqui a pouco quando alguém mostra, o que é isso aqui na sua perna? Mas nem vi. Já a mulher não, ela já tem esse maior cuidado, isso é uma característica, né?
1: Uhum.
0: Então é muito comum.
1: Pegando esse gancho nessa pergunta, essa mulher aí que ficou com vergonha, que fica com vergonha, tem solução com o doutor Rani Matos?
0: Com certeza.
1: Tem
0: com certeza.
1: Solução.
0: Eu gosto de problema.
1: Tem solução pra você parar de ter essa vergonha, de ir pra praia, pra piscina. E como é que faz, doutor? Essa ouvinte tá nos ouvindo hoje, janeiro já tá aí, já tá chegando as férias, vou adiantar esse processo, né?
0: Eu vou aproveitar esse gancho, Matheus, pra falar um pouco como que a gente trabalha, uhum. né? Muitos pacientes mandam mensagem ali no contato do consultório, querendo agendar já um momento para fazer uma aplicação. E aí eu preciso esclarecer, uhum. gente, que as varizes, elas são uma doença.
1: Uhum.
0: Né? Então, existe esse aspecto estético, que é importante, em que nós conseguimos entregar um resultado muito bom, mas é uma doença.
1: Uhum.
0: Então, para eu conseguir entender o caso e definir uma estratégia de tratamento, eu preciso de um passo a passo muito bem definido,
1: uhum.
0: que é uma avaliação clínica, entender o paciente que eu vou tratar, se é um paciente que... com a idade, se tem algum problema de saúde, se tem alguma alergia, tudo isso, que essa é uma parte de anamnese, que isso é o básico. Eu preciso olhar a perna, ver se tem algo que contraindique algum tipo de tratamento. O tom da pele vai orientar a gente se eu vou precisar de tal tratamento ou se vai ser possível usar um outro tratamento. Por exemplo, pacientes mais morenos têm uma tendência maior a manchar com alguns tipos de tratamento. Nos pacientes mais morenos também, nós temos que ser um pouco mais precavidos em relação ao uso do laser, porque isso pode trazer algumas complicações. E em muitos casos, o paciente vai com a demanda estética. Quando nós fazemos o Doppler, nós descobrimos ali que existe uma alteração estrutural também. Então, existem veias internas, uma safena doente que está relacionada àqueles vasos estéticos. Então, para que possa ser feita uma avaliação e ser indicado um tratamento, todo esse passo a passo ele é necessário, tá? E só a partir daí nós vamos estabelecer um plano de tratamento que vai começar com um alicerce ali, em que nós vamos criar toda a base para que o tratamento ele seja efetivo e duradouro, e depois fazer o tratamento estético dos vasinhos e das veias visíveis. Então esse é o passo a passo e é por isso que a gente não trabalha, por exemplo, com uma aplicação avulsa. É por isso que nós não fazemos orçamento por telefone, apesar de nós conseguirmos dar assim uma estimativa dos valores médios ali de tratamento, tá bom, gente? Então isso só para esclarecer, que é uma dúvida muito frequente. Em relação ao tratamento estético, temos sim solução. O tratamento estético, ele envolve essa avaliação, mas obviamente uma minúcia ali de tentar focar na área que incomoda mais para conseguir resolver e fazer com que desapareçam aqueles vasos. E não só desaparecer, mas desaparecer e não termos complicações como manchas e surgimento de novos vasinhos ali relacionados à aplicação, tá bom?
1: Perfeito. Então não tem aquele negócio, doutor. Ah, o doutor, meu amigo, vou ligar amanhã para ele fazer uma cirurgia. Não é bem assim, não, né, doutor?
0: Não, a gente precisa organizar, né?
1: Ô, doutor, amanhã você faz a cirurgia? Não, não é assim, não, né?
0: Não, tem um passo a passo aí a ser seguido, né?
1: Como você disse, tem casos que você falou que pode esperar um mês, dois meses, três meses, sem problema, né? E diferente de outras doenças que talvez não podem esperar tanto tempo.
0: Exato.
1: Né? Então é uma coisa bem planejada mesmo, né? Não tem aquela, vou pegar esse paciente rápido aqui, tô precisando. Isso. Não é assim, né?
0: Não, nós até fazemos, Matheus, alguns protocolos que tem que ser possível também. Não é todo caso que isso vai dar para fazer. Uhum. Mas é um protocolo em que nós encaixamos um tratamento dentro de um período de tempo mais curto.
1: Uhum.
0: Nós fazemos isso muito para pacientes que na região, né? Tem muita gente que mora nos Estados Unidos, na Europa. E aí vem passar férias aqui e aproveita esse momento para fazer alguns tratamentos de saúde. Porque quando tá lá, o trabalho é pesado, né?
1: Uhum.
0: E aí esses pacientes, às vezes, eles chegam no mesmo dia. A gente atende, faz um Doppler, entende o que tem ali e entende o período que a pessoa vai ficar. Ah, não, é possível fazer esse tratamento. Aí sim a gente começa o tratamento. Não, não é possível. A gente programa isso para daqui a um ano, quando ela vai vir com mais tempo. Uhum. Ou às vezes eu já tive pacientes até que remarcaram a passagem de volta pra gente conseguir entregar um resultado ali dentro do período de tempo de possibilidade. Alguns pacientes que são de fora de Barra de São Francisco, né, e muitos pacientes, nós tentamos concentrar esse tratamento em menos vindas aqui para Barra de São Francisco. Isso tudo para trazer mais comodidade. Uhum. E que o tratamento ele também não seja não traga uma carga ali, né, para o dia a dia do paciente. Eu sempre falo que tem que ser confortável, vir aqui tem que ser prazeroso. Pra gente é sempre um prazer receber, sempre vai ter um café quentinho, chocolate, um biscoito lá, tá bom? Então é basicamente isso.
1: Doutor, então, em cima ainda da cirurgia, ainda a pessoa que marcou, já tá tudo prontinho, vai fazer a cirurgia com o doutor Rani Matos. A maioria das pessoas que fazem o tratamento é trabalho e precisa voltar ao trabalho, né, doutor? Isso. Você tem uma expectativa aí ou depende de pessoa para pessoa, vai ficar 10 dias, uma semana? Explica pra gente.
0: Varia bastante, sabe, uhum. Matheus?
1: E caso a caso, né?
0: Depende do caso, mas na imensa maioria, com uma semana eu consigo uma liberar para ir pra academia.
1: Então, uma semana já pode voltar ao trabalho,
0: Vai trabalhar.
1: Perfeito.
0: Então. Em alguns casos vai estar com meia de compressão, não são todos os casos também.
1: Mas pode acontecer de ser antes ou mais exigir mais dias, né?
0: Graças a Deus a gente não tem, assim, complicações graves, mas alguns pacientes podem sim ter ali um desconforto na perna e aquilo limitar de alguma forma o trabalho. A gente pede para ficar um pouco mais tranquilo, trata o que está causando aquele desconforto para entregar o mais rápido possível uma possibilidade ali de retorno à vida normal.
1: Normalmente, então, uma semana a pessoa já está liberada para atividade física, para voltar ao trabalho.
0: Tudo.
1: Então é tranquilo. Em cima dessa cirurgia, falando da cirurgia, é uma cirurgia tranquila, a maioria das pessoas, obviamente, tem medo de cirurgia, né? Eu também tenho medo, já fiz algumas, mas é bem tranquila.
0: O tratamento a laser é muito tranquilo. Hoje nós temos liberação, né? Tanto das agências regulatórias, vigilância sanitária e também do CRM para fazer um tratamento ambulatorial, inclusive.
1: Uhum.
0: Em que nós podemos fazer com anestesia local, com sedação leve, todo o procedimento. Aqui em Barra de São Francisco, aí já dando um pequeno spoiler aí, muito em breve nós vamos ter esse contexto aí, vamos ter um ambiente preparado para isso. Mas atualmente nós fazemos ali na Casa de Saúde Santa Mônica, né? Que é um lugar em que vai trazer segurança pra gente, né? Então o paciente chega, mas não precisa ficar internado, tem alta no mesmo dia.
1: No mesmo dia? Ah, era outra pergunta, então fez no mesmo dia já tá saindo.
0: Já tem possibilidade de alta, Em alguns casos a gente mantém até o dia seguinte, quando a cirurgia começa um pouquinho mais tarde, né? A gente mantém até o dia seguinte e dá alta pela manhã.
1: Aquela ouvinte que está nos ouvindo, ou seja um homem também, né? Doutor, qual que vai ser o principal sintoma ali que vai chamar a atenção para a pessoa procurar o doutor Rani Márcio ali? Estou sentindo dor, inchaço, está queimando, tô cansado demais, sensação de peso nas pernas, mais ou menos isso?
0: Eu vou aproveitar aqui para a gente produzir também a mídia, né? Vamos dar um espaço aqui para você, ó. Quando que você deve procurar um cirurgião vascular? Em relação às varizes. Se você tem alterações visíveis na perna, tenho varizes visíveis, tenho veias, vasinhos que me trazem um desconforto estético, tenho manchas ou feridas que não cicatrizam. Isso aí obrigatoriamente deve te levar a procurar um cirurgião vascular. A outra situação é quando que, mesmo não tendo essas alterações tão marcadas, eu tenho sintomas relacionados. Então, dor nas pernas, cansaço, fadiga no final do dia, cãibras à noite, inchaço, é um inchaço que ele é um inchaço fora do normal, tudo isso aí deve também orientar a procurar consulta cirurgião vascular. Na consulta nós vamos entender qual é o caso, fazer todo o mapeamento, fazer o exame de Doppler, que ele é essencial. Já falei isso daqui, que se você faz um tratamento de variz sem fazer um exame de Doppler, é a mesma coisa que você pegar um carro sem sair andando com ele sem saber para onde você está indo. Então o Doppler é a nossa direção, é para onde vai mostrar o que a gente deve fazer. Tá bom? Então essas são as situações em que nós devemos procurar, em que o paciente deve procurar o cirurgião vascular, e nós aqui em Bairro São Francisco.
1: Já que ele vai procurar o doutor Rani Márcio, como é que ele vai fazer para entrar em contato, por telefone? Como é que faz para marcar, para tentar agendar? Eu sei que a sua agenda aí é gigantesca, graças a Deus por isso, mas a pessoa vai conseguir consultar com o doutor Rani Márcio.
0: Com certeza. Nós, inclusive, gente, já tive pacientes que tiveram uma situação de urgência. Só informar isso lá para a secretária. Obviamente, nós, né, temos o local de atendimento, funcionário, tudo isso tem horário de funcionamento. Então, não são todos os casos que a gente consegue encaixar. Mas numa situação de urgência, a gente consegue até estender o horário de atendimento para poder.
1: O doutor te atender. Vai no domingo de manhã te atender, ou lá para 7 da manhã ali no domingo?
0: Se for necessário, já fiz algumas vezes.
1: Aí eu falei brincando, mas é verdade.
0: Já fiz,
1: né,
0: algumas vezes.
1: Mas... passa o telefone para gente.
0: Tem um paciente que mandou para mim: tô com a dor assim, inchada. Eu tava em Guarapari, lá, saí de Guarapari no domingo e vim aqui atender ela.
1: Eita. O doutor que realmente se preocupa com o seu paciente, gente.
0: Não, gente, eu acho que esses dias eu dou aula na faculdade, né? E eu tava conversando com meus alunos. Falei, gente, nós temos que trabalhar com excelência, porque qualquer trabalho deve ser feito com excelência. Né? O Matheus tem que trabalhar com excelência, o Ivan tem que trabalhar com excelência, o João tem que trabalhar com excelência, são as pessoas que estão conosco aqui. Mas nós, na medicina, nós trabalhamos com algo muito sensível, que é a saúde das pessoas. Então, por isso que, mesmo trabalhando com excelência, às vezes isso não é suficiente, você precisa fazer algo a mais. Então, a gente precisa estar disponível, a gente precisa dar atenção, entender a dor e a empatia, né, que é tentar trazer essa dor para você. Eu sempre falo assim, quando eu vou indicar uma cirurgia, eu falo, se fosse minha mãe, minha irmã, minha avó, eu indicaria. Hoje eu dei alta para um paciente de 87 anos. Se fosse minha avó, eu indicaria. Se a resposta for sim, eu vou fazer. Se a resposta for não, eu não vou fazer. Então, esse cuidado é muito importante, né, Matheus? E em relação aos agendamentos, lá no Instagram tem um link, você pode clicar lá e agendar. E por telefone, não adianta ir lá no consultório, gente. Se for lá no consultório na quinta, na sexta ou no sábado, nós muito provavelmente estaremos lá e podemos agendar a sua consulta, mas nós trabalhamos com um horário marcado para poder, porque o atendimento é um atendimento de uma hora, né? 50 minutos, uma hora. Então é muito difícil a gente conseguir fazer um encaixe assim no mesmo dia.
1: Mas como você já falou que tem um café, um chocolate, eu vou passar de vez em quando lá para ver se tá bom mesmo.
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1: Perfeito, e você vai ser muito bem entendido aqui pelo doutor Rani Márcio e pro verão que tá chegando, hein, doutor? Qual que é a dica aí pra mulherada aí que já até mais ou menos fez essa pergunta, né? Que fica envergonhada, né? Qual que é a dica pra elas aí?
0: Dá tempo de tratar.
1: Dá tempo?
0: Tá, nós estamos em outubro, dá tempo de tratar, a gente organiza para não atrapalhar a sua viagem.
1: Uhum.
0: A gente só consulta, a gente já tenta encaixar o quanto antes aí para começar e já, obviamente, não vai ser o término do tratamento para o verão, mas a gente já começa, já consegue ter um resultado muito bom nessa etapa inicial e aí depois que voltar da praia, já tiver recuperado, a gente continua o tratamento.

0: verão. Mas a gente já começa, já consegue ter um resultado muito bom nessa etapa inicial. E aí depois que voltar da praia, já tiver recuperado, a gente continua o tratamento para entregar aí uma perna limpinha.
1: Perfeito, doutor. Muito obrigado.
0: Eu que agradeço sempre, Matheus.
1: Mais um quadro especial para você que está sintonizado com a gente. Muito obrigado aí por compartilhar as informações tão importantes, né, para os nossos ouvintes da nossa Clube FM, também no nosso Instagram. Tá com dúvida? Manda lá, segue o doutor no Instagram, tá bom? E se você quiser marcar também, agendar, o doutor já falou, entra lá, tem um link lá do WhatsApp e você vai ser muito bem atendido. É, para fechar aqui, doutor, eu sei que a maioria dos atendimentos são com elas, com as mulheres, mas homem também são atendidos. Também,
0: com certeza, com certeza. Eu, nas últimas 4 cirurgias que eu fiz, 2 foram em homens.
1: Aí já empatou já.
0: Mês passado, tá vendo?
1: Perfeito, então, doutor, até a próxima.
0: Até a próxima, Matheus, obrigado.
1: Com mais novamente, uma consulta, obrigado, João. No rádio, obrigado, doutor Rani Matos, e eu vou nessa também, daqui a pouco, 12:00, horário eleitoral gratuito, 12:20, Gilmar Francisco, hein, com o Clube Universitário. Amanhã eu volto, se Deus quiser, 6 da manhã, Jornal da Manhã, na Rede Barra Gosto, 6:30 aqui na Rede Clube, e também na Rádio 13 de junho. Um abraço, uma armanjada, um abraço pra todo mundo que participou, que eu não mandei o alô aqui, eu peço desculpa, tá bom? Daqui a pouco o Gilmarção vai mandar. Deixa eu só mandar um abraço aqui, que o João Pedro mandou aqui pra mim, galera que tá lá no Esquina Lanches, a Vanderlei e a Dani. Beijo pra vocês, são nossos ouvintes de sempre aí no Esquina Lanches, no centro de Barra de São Francisco. Beijão no coração e fiquem com Deus. Ah, pra elas eu deixo clara sempre aqui um beijo no coração. Tá na Clube, tá bom demais. Esquece não, hein? Eu amo vocês muito, muito, muito.
2: E tamanho do universo.

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4: Oi, eu sou Angelita de Cariacica. Eu quero pedir Ritmo 2.

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1: Meio-dia e 30 aqui na Clube.

0: ótima tarde pra você ligado aqui na Clube, agora 12:31, seja bem-vindo, seja bem-vinda, hoje é quinta-feira, dia 15 de outubro de 2026, já tô sentindo, ó, cheirinho da sexta-feira, vem em mim, sexta-feira, como é que tá você, tudo bem, tá tudo tranquilo? Depois o Adilson Batista de 4 às 8 horas da manhã, depois o Matheus Rocha de 8 ao meio-dia, agora papai chegou, vai ter que aturar o Negão até as 4 nesta quinta-feira, parabéns pra você que faz aniversário, muitos anos de vida, muita saúde, muita paz, e é claro que eu quero que você participe com a gente nesta quinta-feira, que mande seu recado, o nosso WhatsApp, o nosso contatinho, você já sabe, é o 27 9 95 24 75 75, aqui você pede a sua música, manda seu alô, fica à vontade nesta quinta-feira, vamos juntos até as 4 horas da tarde, vai ter um minuto no esporte, vai ter notícia dos famosos, as principais informações do Brasil e do mundo, e é claro, às 3:30, a nossa mensagem do dia, 12:31, aqui na Clube.
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0: Com muito prazer e com muito carinho, Gilmar Francisco, até às 4:00.

38 aqui na Clube, Gustavo Lima, transa pendente. Ana Castela, quero Camboriú, Natanzinho Lima, até quando? É o nosso clube universitário nesta quinta-feira. Vamos juntos até às 4, em nome de Ortopédia e Colchões. 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

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Vamos juntos até às 16h com o nosso Clube Universitário.

Matheus e Cauã, Rogério Ferrari aqui no clube, destino ou coincidência? Fred Fabrício, você não cuidou. É o nosso clube universitário até às 4. 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Vamos juntos até às 4. Participe com a gente, mande seu recado pelo nosso WhatsApp 279-9524-7575. Zé Henrique e Gabriel, Mato Grosso e Matias.

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0: Mineiro. Em uma noite mágica, o Atlético goleou e conquistou importante vantagem no primeiro jogo da semifinal da Copa Sul-Americana. O time de Eduardo Domingues venceu o Cilitoque por 3-0 e vai ao Uruguai na próxima semana para confirmar a classificação finalíssima, podendo perder até por 2 gols de diferença. Os gols na Arena MRV foram marcados por Reinier, Bernard e Borbas. Detalhe, no primeiro gol, uma jogadaça de Coelho no lance em que está viralizando nas redes sociais. O Atlético, que volta a campo no próximo sábado, mas pelo Campeonato Brasileiro, 6:30, encara o Coritiba, também em casa, na Arena MRV. E o Cruzeiro apresentou o dirigente Paulinho, ex-integrante da gestão do Mirassol, que assume o cargo de homem forte do futebol na Raposa e terá papel importante no planejamento esportivo do clube para a próxima temporada. Aos 38 anos, o ex-volante, em sua primeira manifestação como dirigente do Cruzeiro, destacou a responsabilidade do novo desafio, ressaltou a importância do trabalho e do respeito e afirmou que pretende compreender os processos internos antes de propor mudanças no clube. Em meio à apresentação do novo dirigente Paulinho, em pronunciamento feito nesta quarta-feira, Pedro Lourenço, presidente da SAF do Cruzeiro, fez um forte desabafo em relação às críticas recebidas pelo momento do clube na temporada. Vamos falar do futebol paulista. O Palmeiras conseguiu um brilhante resultado no primeiro jogo da semifinal da Copa Libertadores. Jogando no Maracanã, o Verdão segurou a pressão e derrotou o Fluminense por 2-1. Flaco Lopes e Marlon Freitas marcaram. Wesley Natan descontou para o tricolor das Laranjeiras. Agora, o Palmeiras só precisa de um empate ou qualquer vitória na próxima quarta-feira, jogo no Nubank Park. O Fluminense, para avançar direto à final, precisa de uma vitória por 2 ou mais gols. Vitória por 1 gol leva a decisão da vaga para os pênaltis. E o presidente do Santos planeja ofensiva no momento certo por Gabigol do Cruzeiro. Em alta, Gabigol ainda tem um futuro indefinido. O atacante pertence ao Cruzeiro e está emprestado ao Santos até o final desta temporada. O clube paulista pretende garantir a permanência do astro e planeja iniciar as tratativas no momento certo. Foi o que afirmou Marcelo Teixeira, presidente do Santos, em entrevista à ESPN. O mandatário disse que vai iniciar o diálogo com a Raposa e o staff do atleta após a Série A do Campeonato Brasileiro. Gabigol tem contrato com o Cabuloso até o final de 2028. O clube não descarta reintegrá-lo na próxima temporada, mas descartou reemprestá-lo ao Santos, pagando parte do salário, como vem acontecendo neste ano. Enio Lima.
1: E falando dos cariocas, a gente começa com o Fluminense, que perdeu em casa para o Palmeiras no jogo de ida das semifinais da Libertadores da América. O time dominou o jogo, mas chutou muito pouco. O Palmeiras conseguiu um contra-ataque aos 45 do primeiro tempo, fez 1-0 com o Flaco Lopes. Aos 39, Marlon Freitas aproveitou de novo, a defesa do Flu estava aberta, fez 2-0. E aos 48 minutos, o garoto Wesley Natan, de 18 anos, cria de Xerém, que entrou na partida de cabeça, baixinho, tem 1,73 m, ganhou ali do Gustavo Gomes e fez o gol de empate, também na falha do goleiro palmeirense. Por incrível que pareça, mesmo com a derrota, a torcida do Fluminense acredita na virada semana que vem em São Paulo. A renda foi de R$ 5.419.695,25 para 63.111 pagantes, 69.039 torcedores, quase 70 mil no Maracanã. E agora é o jogo quarta-feira no campo do Palmeiras. Fluminense, se vencer por diferença de 1 gol, leva para os pênaltis. Se vencer por diferença de 2 ou mais gols, se classifica. Palmeiras joga por vitória ou por empate para chegar a mais uma final de Libertadores na América. O Flamengo joga logo mais, vai pegar o Estudiantes de La Plata, não tem Jorginho suspenso. Saúl vai formar o meio-campo ao lado do Eric Pulgar.

junto com o Lucas Paquetá. Na frente, Carrascal, Bruno Henrique, Pedro fica no banco e mais o Samuel Lino. É, são essas as mudanças de meio e de ataque do Flamengo. O Vasco da Gama retornou ao Rio de Janeiro depois da bela vitória lá na cidade de Buenos Aires em cima do Boca Juniors 1-0, e agora terá o São Paulo pela frente, jogo de sábado à noite no Morumbi, e o time depois joga terça-feira no Maracanã com o Boca Juniors. O Botafogo já vendeu 10 mil ingressos em poucas horas para o jogo com a Chapecoense sábado às 18 horas no estádio Nilton Santos. No Rio de Janeiro, o repórter Wellington Campos.

0: 1h14 aqui na Clube Zenete Cristiano, seu polícia, Diego e Vitor Hugo, moça pra casar, é o nosso clube universitário. 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Aproveita e segue lá no Instagram, Floricultura Rosa Linda. 1h17 aqui na Clube, vamos juntos até às 4 com o nosso Clube Universitário. Daqui a pouquinho vamos trazer as principais informações do Brasil e do mundo.
1: 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E o Guilherme? 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

0: abraço, gente. Obrigado.
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1h24 aqui na Clube Fabrícia Show, Kika Senta, Tobi Tobi, Yasmin Santos e Hugo e Guilherme Dói Saber. É o nosso clube universitário até às 4 nesta quinta-feira. 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Manda um abraço aqui pro Luciano, lá de Ecoporanga. Um abraço, Luciano, muito obrigado pela companhia. O Derico também tá com a gente. O Belga também tá ligadaço aqui na Clube. Um abraço, Belga. Boa tarde para vocês. Ótima quinta-feira. 1h25 aqui na Clube. Já tô sentindo o cheirinho da sexta. Tá quase, hein? Tá quase. 1h25 aqui na Clube. Rick Renner.

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6: 1:37 aqui na Clube.
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15 minutos agora faltando para as duas aqui na Clube. Marcos e Belotti, pena que seja namora. Fernandes Sorocaba, livre, fala mansa, origem de tudo. 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

0: 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Abraço pra Santinha, que tá ligadaça com a gente também, ô Santinha, no bairro Campo Novo. Um abraço pra você, Santinha. Muito obrigado pelo carinho, pela companhia. Quem mais tá aqui? O Adilton também tá com a gente, um abraço. Obrigado pela companhia de vocês. 10 minutos faltando para as duas aqui na Clube.
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0: 3 minutos agora faltando para as 2 aqui na Clube Girigelo. Tô voltando, Paulo Fernandes, complicado demais. Também teve Marcos e Belotti, pena que seja namora. 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
2: 2:07 aqui na Clube.

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1: Ótima quarta-feira. Quarta não, Gilmar. Ótima quinta-feira. Já estamos na quinta, dia 15 de outubro de 2026, quase sexta-feira. Vamos juntos até às 16h com o nosso Clube Universitário.

0: 12h18 aqui na Clube Tairone, Marília Mendonça tá preparada, Nando Moreno, Rio Negro e Solimões, Chapeludo, Daniel, declaração de amor, 12h18 aqui na Clube, juntos em nome de Floricultura Rosa Linda. 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Barra Elétrica e Mantena Elétrica. 2h22 aqui na Clube.
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0: 2h28 aqui na Clube Paula Fernandes, Simone Mendes, Circo, Edson Yudson ou não. Manda um abraço pra Maria Dominga, tá ligadaça com a gente. Um abraço pra você, Maria Dominga. Muito obrigado pela companhia. É o nosso clube universitário até as 4. 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
1: 12:37 aqui na Clube.

Tá na clube, tá bom demais, 2h37, que tá ligado com a gente é a Diana, na Fazendeiros. Ela manda música pra Jamila, Rafael, Elisiane, Cristine, Andréia, Margarida, Sofia e pro Henrique. Bom trabalho pra vocês aí na Fazendeiros. Abraço, Diana. E ela é fanzaça do Mirosmar, né? Zezé de Camargo e Luciano aqui na clube, 2h38.

2h47 aqui na Clube Michel Teló, humilde residência, Danilo e Davi, eu não sou terapia, Zezé de Camargo e Luciano, pra não pensar em você.

2h47 aqui no Clube Michel Teló, humilde residência, Danilo e Davi, eu não sou terapia, Zezé de Camargo e Luciano, pra não pensar em você. 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

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Eu quero lembrar que daqui a pouquinho, 3:30, tem a nossa mensagem do dia. 11 faltando para as 3.

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3:16 aqui na Clube, César Menotti, Fabiano Ciumenta, Natanzinho Lima, até quando? E Fred e Fabrício, você não cuidou? Juntos até as 4 com o nosso Clube Universitário, em nome de Barra Elétrica e Mantena Elétrica, atendimento personalizado, as melhores marcas em materiais elétricos e hidráulicos, em Barra de São Francisco, Avenida Elison Henrique Pereira, 77, e em Mantena, Mantena Elétrica, ao lado da Caixa Econômica Federal. 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WhatsApp 27998174949. 3:18 aqui na Clube, se prepare porque daqui a pouquinho tem a nossa mensagem do dia.

3h23 aqui na Clube Israel e Rodolfo, Fiana Castela, Bombonzinho, Hugo Guilherme, Mágica, é o nosso Clube Universitário. 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
5: 3:32 aqui na Clube, chegou o momento da nossa mensagem do dia.

São as escolhas que fazemos todos os dias que determinam quem nos tornaremos e como vivemos. A maioria das pessoas não tem sucesso porque não há urgência em sua abordagem, não há necessidade, não há sentido de eu devo fazer isso. Pensamentos negativos criam uma conversa interna negativa. Eu não sou o suficiente. Eu falhei no passado. Nunca conseguirei. Poderia dar errado. E se você tirasse o fracasso da mesa? E se você queimasse as pontes através de você? E se não houvesse um plano? E se isso fosse vida e morte? Você reagiria de maneira diferente hoje se fosse vida e morte? Você trabalharia mais? Você faria mais sacrifícios? Você viveria com paixão? Me diz, você viveria com paixão? Você pode mentir tudo que você gosta para os outros, mas você não pode mentir para si mesmo. Você é capaz de grandeza, e grandeza não torna fácil. Fácil não é uma opção, fácil é para a média, fácil é para o comum. Escolha fácil, e você terá resultados fáceis. Por quê? Se fosse fácil, todo mundo faria isso. Fácil não é uma opção. Ninguém nunca se tornou bem-sucedido tomando o caminho fácil. Seres humanos bem-sucedidos assumem riscos. Eles vencem desafios. Eles rangem seus dentes em tempos difíceis. Você vê, nada que vale a pena nessa vida vem fácil. Se isso acontecer, como diz o ditado, todo mundo faria isso. Mas todo mundo não faz isso. Não se preocupe com o que os outros fazem. O que você faz? Quão grande é a sua coragem? Quão grande é o seu espírito? Quão grande é o seu coração? Você vai pegar o caminho fácil. Se você está dormindo mais horas do que a sua concorrência e você realmente acredita que você está dando tudo de si, bem, acorda. Acorda mais cedo e comece a sua batalha. A trilha difícil é desafiadora, sim. É difícil. Ela vai te empurrar para os seus limites. Mas ao empurrar você para os seus limites, você também descobrirá o quão grande e forte você pode ser. Você acha que tem o que é preciso? Você vai desistir? Ou você tem ainda forças para lutar? Você é capaz de fazer tudo o que quiser. Você é capaz de grandeza. Eu lutarei através dos desafios com toda a minha alma, todo o meu espírito, toda a força que eu tenho dentro de mim. Eu juro que eu vou superar todos e quaisquer seres humanos que vêm antes de mim. Com todo respeito para aqueles que tentarem antes de mim, eles nunca tentarão tão duro quanto eu. Eles não têm meu coração, minha coragem. Eu confirmo que vou sacrificar como nenhum outro, mas nunca sentirei que perdi. Eu sei que a única maneira que eu posso perder é quando eu não me aplico com toda a minha alma. O único jeito de perder é se eu deixar um campo de jogo sabendo que eu não dei o meu tudo. A coroa me espera, é meu direito de nascença, é o meu sonho. Eu realmente não me importo se ninguém mais acredita em mim. Eu acredito em mim, pô! Eu juro que minha crença permanecerá forte o tempo todo. Eu nunca vou me desviar dos meus objetivos. Nunca vou criar um plano B. Meu plano é o único plano. Este é o meu juramento.

canta, hein? Como canta essa menina, Cassiane, depois da nossa mensagem do dia, a música A Carta, música no louvor maravilhoso, o hino maravilhoso aqui na nossa programação, nesta quinta-feira, dia 15 de outubro, já estamos na reta final aqui do nosso clube universitário. Dá tempo de ouvir Bruno Marrone e dá tempo de ouvir também o Amado Batista. 3h42 aqui na clube, boa tarde pra você, boa quinta-feira. Já tô sentindo o cheirinho da sexta, viu? Ô, chuva, vem a chuva, mas é tranquila, viu? Só pra molhar a terra, pra encher os mananciais, pra encher as reservas, tamo precisando dela. 3h42 aqui na Clube, reta final do Clube Universitário.

Quem gosta dessa música? Meu amigo Sejão, lá de Monte Sinai Vermelha. Ô, Sejão, aquele abraço. Abraço pra todos de Monte Sinai Vermelha. Vida Vazia, essa música é linda demais, né? Eu falei chuva aqui, a Maria Dominga, lá da Barra do Bom Jardim, falou que tá chovendo lá. Que bom, Maria Dominga. Eu tô em São Francisco, eu não sei se isso começou. Tava pingando um pouco mais cedo, mas eu tô no estúdio, não dá pra saber se já tá chovendo lá fora. Mas tá vindo, tá vindo. Que bom, que bacana. Maria Dominga falou que lá na Barra do Bom Jardim já tá chovendo, que venha a chuva para encher os nossos reservatórios. A água é o nosso bem mais precioso, sem água a gente não vive, gente. Nós podemos ficar sem energia, não é? Sem energia a gente fica, mas sem água, gente, sem água é complicado, sem água é complicado. A água é essencial, né? Essencial para tudo. Já estou indo embora. Se Deus quiser, a chuva vai chegar aí tranquila para encher os nossos reservatórios. Ela vai vir tranquila, tranquila. E eu vou tranquilo para casa também. Devagar, sempre sereno. Estou indo embora. Prometo voltar amanhã, se Deus quiser, a partir do meio-dia com o nosso clube universitário. Mas você vai ficar muito bem acompanhado com o nosso amigo Adilson Batista, a maior audiência da nossa região, com o seu batidão sertanejo. Ele vai até às 7 e a gente se encontra amanhã na sexta-feira, a partir do meio-dia, com o nosso clube universitário. Grande abraço para todo mundo e até amanhã. Inter!

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alô, alô, alô, gente amiga, boa tarde pra vocês, estamos chegando, hein? Para mais um programa Batidão Sertanejo, nosso Batidão Bruto, comigo é Dilson Batista, aqui pela sua Clube FM 103,9 Barra de São Francisco, 93,7 Mantena, empresas do Grupo Valsino de Comunicação. Com muito prazer, viu? Com muita alegria e como sempre, muita, muita gratidão, meu povo. Vamos nós a partir de agora até às 19 horas, hein? E tudo bem? Tudo tranquilo, tudo normal pra aí, pessoal? Fala comigo, como é que tá o Inhame? Tá bom? Tá junto? E coisa boa, Batidão Sertanejo no seu rádio a partir de agora, hein?

0: Então tá combinado, moçada. Estamos chegando pra te fazer companhia. A partir de agora com o nosso batidão sertanejo, batidão bruto. O batidão mais gostoso do Brasil a partir de agora no seu rádio, hein? Edição de quinta-feira, quinto. Hoje, dia 15 de outubro de 2026. E aí, pessoal, tudo bem? Tudo tranquilo? Tudo normal por aí? E o inhame, como é que tá, hein? Tá bom? Tá junto? E coisa boa, para um Brasil de audiência, vamos nós a partir de agora, hein? Pra moçada, ligado comigo em Central de Minas, boa tarde, São João de Madeira, Itabirinha, Vargem Grande, Limeira, Divino das Laranjeiras, boa tarde. Meu povo aí da Barra do Arirenha, Nova Belém, Altaleia, Cuparaque, Galileia, São Félix de Minas. Oi, Mendes Pimentel, boa tarde, hein? A moçada é de Coporanga, Ponto Belo, Montanha, Água Doce do Norte. Alô, alô, Vila Pavão, Vila Valério, Boa Esperança, Jaguaré, Pinheiro, boa tarde. Meu povo de Nova Venécia, São Mateus, São Gabriel da Palha, São Domingos do Norte, alô, alô, Pancas, Águia Branca, Alto Rio Novo, Mantenópolis. Alô, Mantenópolis, boa tarde, hein? A você no aplicativo, no Brasil e no mundo, sejam todos bem-vindos. Ao nosso batidão sertanejo, hein? É, meu filho, pode preparar porque a partir de agora a cobra vai fumar, de acordo, bichão. E o pau vai cair a folha daquele jeito, hein? Porque aqui na Clube do Batidão você sabe como funciona, né? Ah, novidade. Ô, meu filho, que o sistema é bruto demais, da conta, a carga é pesada e a porrada é bichão. A porrada é certeira, rapaz. Aí que eu digo, aqui não pica pau, aqui eu sei vergo pica, hein, danado. Aqui não é minhoca, aqui é encimentado. Aqui, ó. Concreto, rapaz! Aqui o Baldor é uma história com força na máxima! Na máxima! Assusta não, meu povo! É a turma do batidão que está chegando, hein? E quando a turma do batidão chega junto, é só festa, rapaz! Olha a preguiça e a tristeza, qualquer voz que sai fora, sai vazado! Aí que eu digo, cai na água, capivara, vem bala em chumbo grosso. Esse é o batidão sertanejo. Os meus compadres e minhas comadres, meus guerreiros e minhas guerreiras, meu povo lindo e abençoado, sejam todos bem-vindos. E já já tem.
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0: O canta.
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0: E tá assim hoje, ó. Dança!

0: Gabriel. Anjo, hein, Giovanni?
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0: Ah, com a sua participação, a partir de agora o nosso Clube Zap. O 27 9 95 24 75 75. 27 9 95 24 75 75. O seu áudio abaixo de 30 segundos, por favor, tá bom? A jumentinha vem pra cá. E agora vamos combinar o seguinte, vamos. Pode aumentar o volume aí. Não, pode aumentar mais. Aumenta mais. Dá um sorriso aí pra nós e fala assim, ô, trem gostoso. E o batidão certo.

0: aumenta mais. Dá um sorriso aí pra nós e fala assim, ô, trem gostoso. E o batidão sertanejo, o batidão bruto, do jeito que a moçada gosta, está entrando no ar.
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0: Alô, minha comadre Glaucia. Erros, boa tarde. Elisângela Mendonça. Alô, compadre Garantia, aquele abraço. O Elcio Capoteiro, tá ligado em mantendo, hein? A Maria Dominga, alô Maria. O Jorge Água Doce, o Luiz Antônio, Coro de Coimbra, já me ligado aqui.

0: a gente no seu fim de tarde. 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
1: Batidão Sertanejo, batidão bruto, esse é o batidão mais gostoso do Brasil, tá todo mundo ligado aqui, meu filho, de ponta a ponta, hein? De ponta a ponta, só da clube, eu tô achando é bom, hein? 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
1: 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Canta ou dança. Você vai de Jean Giovanni? Ou você vai de Zé Neto e Zé Henrique Gabriel, aliás?
2: Boa tarde, Caio, eu olho da janela.
1: Quero ver, hein? Opa!
3: Boa tarde, compadre Adilson. E o Inhame, compadre?
1: Ele vem, compadre. Chudinho, rapaz.
3: Derretendo de bom, né, compadre?
1: Desmanchando de bom.
3: Tá colando o céu da boca.
1: Outro embão.
3: Ô, compadre, toca pra nós hoje, trio Parada Dura. Muro de berreiro.
1: Ô, bruto.
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3: Eu oferecer
1: o que aqui? Oi, opa, compadre.
3: E pra todos os ouvintes que gostaram da música, compadre, pra todos aqui no Vargem Alegre, nós estamos coladinho ouvindo o radinho do garotinho aqui, meu filho.
1: Tem bom. Valeu, compadre Garotinho, um abraço pra você, meu amigo. Tá bom demais, hein?
3: Bom é pouco.
1: Bom é pouco, hoje a ligação do WhatsApp bloqueia aqui, tá? A gente não consegue atender a ligação do WhatsApp. Além disso, ela bloqueia aqui o WhatsApp quando a gente tá colocando o áudio no ar, tá bom? Então manda o seu áudio, por gentileza, pode ficar tranquilo que nós vamos atender. Fica tranquilo que nós atende aqui o seu pedido musical. Vamos atender aqui o seu áudio, tá bom? A gente não consegue atender a ligação aqui, combinado? O compadre Garotinho voltou? Da interrupção, quem nem percebi. Voltou ou não voltou, compadre? Acho que não, né? Ele pediu que o muro de Berlim. Opa!
4: Boa tarde, meu adinho Adilson Batista. Toca pra mim aquela de Eduardo Conor. Tô indo embora.
1: Indo embora.
4: Tô indo, mas tô indo pra casa. Tô te metendo a peia, Deus. Toca pra nós aí. Feliz pra todo mundo.
1: Pega a peia, você dói, irmão.
4: Vem com São Paulo. Bagar, cor do olho.
1: Ah.
4: Tatus.
1: Tatu com nós, hein?
4: E o São João. É um colar igual cães gaúcho, hein? Ah, o que é chato.
1: Valeu, alemão do Clara. Tamo junto, meu parceiro. Abração pra você, o alemão do Clara, né? E toda a vaguerema, durma que tá com a peça, hein, dó. 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Aqui, alguém... Oi! Oi!
5: Adilson, boa tarde, é nós aí, é o Luiz Antônio aqui.
1: Luiz Antônio!
5: A antena tá caindo, hein? Quero ouvir hoje com Eduardo Costa, Amor Além da Vida.
1: Ô, bruto!
5: Laura Carlito, Lemão Claro, Artivo, tá aí no Miracema. E todos os ouvintes da Clube, tchau, obrigado. Tá na Clube, tá bom
1: demais. É bom, é pouco! Alô, meu amigo Luiz Antônio, obrigado, meu amigo, pela participação, pela sua audiência, hein? Alô, Lindaura! Alô, meu povo de Mantena, aquele abraço a todos de Mantena na sintonia. Oi! Ô, Corguica! Mal acabado!
6: Troca pra nós, Janeiro, o grito do carreiro.
1: Grito do carreiro.
6: Vai lá pro Ataí de Miracema, no estimado do Barro Preto.
1: Certo.
6: Vai lá pra o Negão da Prefeitura.
1: Ah.
6: E pra Eva Maria do Rio Preto.
1: Certo.
6: E pra todo que gosta da música, e tiver ligado. Ok?
1: Ok.
6: E muito obrigado e te obrigado. Fui.
1: Valeu, um abração pra você, meu grande amigo Alderico. Carinhosamente conhecido e respeitosamente conhecido como Mal Acabado, vulgo Coro de Cuica. O Joel

0: carinhosamente conhecido e respeitosamente conhecido como Mal Acabado, vulgo Coro de Cuica. O Jorge está ligado lá em Água Doce. Ei, Jorge, boa tarde. Ele disse: meu voto vai pro Jean e Giovanni. Sai na frente que o Jean e Giovanni, hein? Se vencer, vai cantar três moda boa. Esse é o batidão, gente, não é 100%, não. Mas estão dizendo que é o melhorzinho que tá tendo, hein? Oi, Elcio.
1: Batista, o Gilmar tem que ir embora, que senão ele vai cair, sair a tinta do cabelo dele com a chuva.
0: Vem água aí.
1: Por isso que tem que ir embora mais cedo, né? Fala comigo, meu amigo.
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0: Valeu, Elcio Caboteiro, um abraço. É, Gilmarzão vazulando daqui, era mais cedo que ele tava caindo, tava prometendo chuva e ele ficou com medo de tirar a tinta do cabelo. Gilmar Francisco, um abraço, hein? Alô, meu amigo Elcio Caboteiro, abração pro meu grande amigo Júlio do Lava Jato também. O Coreia, tá ligado comigo lá em Mantena. Todos eles, Espetinho do Pico também, tá ligado com a gente, hein? Alô, moçada do Espetinho do Pico, aquele abraço.
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0: Esse é o programa que une o povão, gente, de ponta a ponta. 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Não... Oi!
3: Boa tarde, Adilson. Adilson, hoje eu quero ver a música com Eduardo Costa, Olhos de Lua.
0: Aonde ela foi?
3: Preço pra todos os ouvintes, todos que estão ligados na clube. Quem tá na clube tá bom demais.
0: Tá bom demais, Adelaide. Um abraço, José, rainha da tijolada. Aquele abraço, hein? Comadre Glaucia.
4: Boa tarde, pai Adilson.
0: Boa tarde, comadre.
4: Tá desmanchando. Pai Adilson, meu voto hoje vai de Jean Giovanni.
0: Amplia.
4: Passa essa aí do fundo musical aí pra mim.
0: Esse é lindo, né?
4: Oferecer pra todos os ouvintes, tá?
0: Tá bom demais, né, comadre? Tá bom demais, comadre. Abraço a todos da Vila Luciene, Vila Santa Isabel, curtindo o programa. Meus amigos do bairro Colina, Bambé, Nova Barra, Cruzeiro, também ligado com a gente, hein?
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0: Acaba não, mundão. Oi.
5: Boa tarde, meu amigo Adilson Batista, aqui sua amiga Rosa.
0: Ei, Rosa, boa tarde.
5: Pura energia, alegria.
0: Eu que já vou.
5: Disposição.
0: Ah, cadê a Rosa, hein? Cadê a Rosa? Ah, fala, Rose. Agora vai. Deixa eu ver. Gente, ligação no WhatsApp, não consigo atender, por favor, por favor.
5: Força pra trabalhar, co.
0: Ah, vou ter que bloquear, né? Vou ter que bloquear aqui, senão não vou conseguir trabalhar. Cadê a Rosa? Cadê a Rosa? Ai, ai. Oi. Ah. Melhor, né? Então tá bom, então. Pera um minutinho que eu vou dar um jeito aqui. Dá um jeito aqui e a gente já volta a chegar o rei na jumenta aqui.
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0: Agora na clube são 16 horas e 30 minutos.
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0: 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Vamos ver se vai agora, vamos ver se vai. Deixa eu ver. Oi, Rose.
5: Boa tarde, meu amigo Adilson Batista.
0: Boa tarde, Rose.
5: Sua amiga Rose. Pura energia, alegria.
0: Assim que eu gosto.
5: Tudo que é de bom que você imaginar, tem aqui na sua amiga.
0: É coisa boa, Rose.
5: Força pra trabalhar, coragem. Toca pra mim uma música, eu quero aquela Declaração de Amor do Daniel. Oferecer pra toda a galera da clube aí. Tá caindo uma chuvinha aqui, Adilson. Uma chuva fininha, mas abençoada por Deus. Bora, bora, Quinto.
0: Bora, bora, Rose. Abração pra você.
5: Adilson, ah. No paredão eu vou ficar com Jean Giovanni. E quero Olha Amor.
0: Jean Giovanni.
5: Pra toda a galera bruta aí. Bora, bora,
0: Quinto. Amplia. Verdade, amanhã é sexta-feira, dia todinho. Obrigado, Rose. Amanhã é sexta-feira, dia todinho. Viadinho, chama a bonito, beija na boca e já vai, meu amor. Oi.
6: Peleiro Fernandes de Coporanga.
0: Ô, Luciano.
6: A música Relógio da Matica. Oferecer essa música também pra você também da rádio. Se tiver Relógio da Matica, você passa ela pra mim. Oferecer essa música também pra você também da rádio.
0: Tá bom, Luciano. Deixa comigo, vou mandar. Valeu, campeão. Agora na clube são 16:30.

0: 32, é muito rádio ligado, é muita gente, rapaz, de ponta a ponta nesse mundo todo, meu Deus. Só dá clube batidão, hein? Olha, o João e Giovanni tem 3. Por enquanto, o Zé Henrique Gabriel não tem nada. Coitado, hein? Abraço a todos e do Márcio's Bar, a sintonia. Ei, Márcio, abração, hein? Oi.
1: Boa tarde, bom. Adeus.
0: Eu
1: vou até Zé Henrique Gabriel. Toca aí pra nós, José de Camargo, Luciano, Pedras. Ofereço pra todo mundo que tá escutando as melhores. E pro Jean, que tá aqui comigo no trabalho aqui.
0: E Jean.
1: E tchau, obrigado.
0: É, tchau, obrigado, Lidelso. Obrigado, campeão. Pela sua participação, pela sua audiência, hein? Meus amigos, se ouve no aplicativo do Brasil e no mundo, e há muita gente ligada, hein? Opa!
2: Ei, Adilson, boa tarde, meu filho. Ei, como é que você tá? Tudo bem?
0: Tudo bem.
2: E Sânia? Ei, passa pra mim aí, Rick Rene, vou te esperar, fazendo favor. Ofereço pra você, pra todos os ouvintes que estão ouvindo o programa, pro meu esposo, pros meus filhos e pra mim mesma que amo essa música, tá bom? Forte abraço pra você e fique com Deus.
0: Valeu, Dilsana, principalmente pra você, tá bom, minha amiga? Abração pra você, sua família toda, todos os nossos amigos de Águia Branca na sintonia, hein? Bora de música, tá chegando música. 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
2: E a Clube não para. Trio Parada Dura, eu atendo meu compadre Garotinho. Muro de Berlim. Acaba não, mundão. Fecha não, boteco.

0: pagodão, hein?
1: Ela gosta demais do chapeludo.
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0: Eu atendo meu amigo Luiz Antônio, hein? Eduardo Costa, Amor Além da Vida. Essa é pra acabar com os

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5: Eu atendo, que pediu essa foi quem? Foi a Rose, né? O Daniel canta na Clube Declaração de Amor. 17:12 no Batidão, boa tarde.

0: música e vem com a gente.
1: E John Sandy, que você pediu não está na programação, vamos agilizar pra te atender numa outra oportunidade. Eu escolhi uma do Rick Renner pra você. Espero que você goste, John Sandy. Rick Renner. Ah, nossa, essa eu gosto muito, viu? Uma das minhas preferidas. 17:16 no Batidão.

0: batidão gostoso, batidão certo, né? De meu amigo Luciano Pereira, lá em Comboranga, ligado no programa. Abraço a todos de Comboranga, Ponto Belo, Montanha, Vila Pavão, todo mundo ligado aqui no Batidão Sertanejo.
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0: Canta ou dança. Ô Zé Henrique Gabriel, por enquanto não tem nada, hein?
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0: O Marques Júnior, delegado. É Marques, um abraço, irmão. Boa tarde, Marques.
2: Fico esperando.
0: Diz, boa tarde, Zé Guel, de Portugal, cidade Torres Vedras. Roda uma música aí, Frio da Madrugada, Rio Negro, Xilemões. Ofereço para todos os ouvintes da clube, principalmente para toda a nação flamenguista. Hoje tem. Hoje tem Flamengo pela Copa Libertadores. Alô, torcida do Flamengo. Quem é que tá aqui comigo? Deixa eu ver, deixa o povo falar, Deus, deixa o povo falar. Opa! Oi.
3: Adilson.
0: Oi, Derli.
3: Quem tá falando é a Derli Bário.
0: Claro, coraçãozinho de...
4: É bonito cabelo cortado de baixinho, menina.
0: Batata doce.
3: Você, Deus de Antonte, hoje mais cedo, você tá matando nós aqui mesmo, você acabou com nossas luzes, hein? Por gentileza, você passa ginigênio pra nós hoje, hein?
0: Ginigênio.
3: Minha família, sua família, minha família da Vanita querida, que eu tô com uma dela, e tudo de bom mesmo, todo mundo de boa vista. Tchau, obrigado.
0: Valeu, Derli.
3: Mora dentro do meu coração. Adilson.
0: Obrigado, lindona.
2: Você.
0: Derli Barbosa, coraçãozinho de batata doce, minha querida, meu ouvinte, Derli Barbosa. E o canto ou dança, hein? Oi. Quem tá aqui? Fala, meu povo. Oi. Cadê mais um aqui? Mais um aqui, mais um, mais um, mais um. É. Agora vai. Agora vai, ô Rinaldo.
5: Boa tarde, Adilson Batista. Fala comigo, Adilson. É o Rinaldo de Boa Esperança.
0: Aguinaldo, tá bom?
5: Gostaria de você passar aquela música pra mim, de Lando Moreno, Bar da Esquina, se for possível. Se for possível, já agradeço, ofereço pra todo mundo que gostar da música. E falou, Marcos, um abraço pra você, bom trabalho pra você, viu? Tá na clube, tá bom demais. Tamo junto, misturado.
0: Coladinho. Igual Cândido de Garrucha, porque você sabe que em Catitu, fora da manada, o que acontece com ele, Aguinaldo. Abraço, Aguinaldo. Dezessete e 31 aqui na clube, hein? Gente, o Pepito informando que hoje o Pepito não estará atendendo à noite, hein? Avisa aí, o Pepito avisa que hoje o restaurante Pepitos não estará atendendo à noite. Teremos um evento fechado no Banco Sicredi. Portanto, o Pepito avisando que não estará aberto ao público hoje, hein? Teremos um evento fechado do Banco Sicredi, beleza? Informando aí o Pepito. Agora são 17h32 no batidão. Mas quem daqui, deixa eu ver, deixa o povo falar, Deus. Zé Henrique Gabriel, por enquanto não tem nada, Jean e Giovanni tem três, tá acabando na marca do pênalti. 17h32 no batidão, hein? Mais uma vez, Pepito informando.

0: de hoje não estará aberto ao público. Tem um evento fechado hoje, hein? Manda um abraço pro amigo Marcos, o Barbiquinho Diplomata. Alô, Marcão, boa tarde, meu parceiro. Ali é meu amigo até debaixo d'água e não perde o programa de jeito nenhum. Grande Marcos. Oi.
1: Pedro Batista, boa tarde, companheiro. Tudo tranquilo, tudo normal?
0: Tranquilo e normal, né?
1: Bom, me faz um favor, camarada. Passa pra nós aí, lenha molhada, se for possível.
0: Ô, manda boa, hein?
1: Enquanto a dança aí, já é Giovanni. Se caso eles ganhar, passa pra nós a menina da loja, vê se é possível. Tá na clube, tá bom
0: de. Boa é pouco.
2: Quem será?
0: Colocou a bola na marca do pênalti, hein? É o Jean Giovanni em quadra agora, 4-0. Tá batendo sem dog, hein? Quem tá aqui? Oi!
3: Boa tarde, meu amigo Adilson Batista. Ô, Adilson.
0: Ô, Zalém.
3: Vou fazer uma reclamação aqui, cara. O pessoal do asfalto aqui do Paulista, todos os santos, tem? Eles botaram umas tragas de sinalização. Eles estão fazendo uns buracos, entendeu? E tá deixando pra trás. Rapaz, o cara vem, não vê sinalização nenhuma, é trepa nesse buraco, entendeu? Dá uma, um toque nele pra nós, pra alertar eles, pra colocar uma coisa, vai dar causar problema pra empresa aí. Vai tirar a carro da estrada, entendeu? Beleza? Deus de Jé, obrigado, meu João. Manda a música pra nós aí. E o
0: Inhame
3: tá rachando.
0: Isso, time. É uma boa observação, hein? Aí, portanto, o pessoal pedindo mais sinalização aí no trecho, onde tá sendo aí, né? Feito o serviço de recapeamento em alguns pontos. Na rodovia ligando aí Vila Paulista a Vila Pavão, né? É uma empresa trabalhando aí no trecho e em alguns pontos elas faz, né? Elas fazem o trabalho de arrancar aquela parte que está danificada do asfalto, né? Pra depois vir colocando a nova camada, uma camada nova. E nesses trechos fica muita brita, né? Torna-se um banco de britas e de fato tornando aí perigoso para quem de repente depara com esse asfalto descascado em certos pontos, né? E a população pedindo aí por parte da empresa que façam a sinalização melhor nesses trechos, né? E principalmente quem tá trafegando aí, fica atento, e você que trafega aí Vila Pavão a Barra de São Francisco, Barra de São Francisco a Vila Pavão, se você não tem conhecimento, já redobre a atenção, especialmente do trecho a partir de Vila Paulista, hein?
2: Quem será o dono
0: do... Valeu, meu amigo Zalém! Boa observação, hein? Pode ser perigoso, principalmente aqui, condutores de motos, né? Quem passa de repente aí.
2: Querendo saber.
0: De repente está desenvolvendo uma velocidade significativa, se depara com a situação em uma curva, é perigoso sim. Opa!
4: Boa tarde, Adilson Batista. Boa tarde, Barra de São Francisco. Aquele abraço carinhoso da Nilza do Grau. Ô, Adilson Batista, eu gostaria de pedir uma música do Barreirito.
0: Ah.
4: É Cadeira Amiga. E eu vou oferecer pra você, claro, né? Pra todos que gostarem da música e principalmente pra todos os meus locutores da Clube FM. Tá da Clube, tá bom demais. A Nilza do Grau do Campo Novo. Um abraço a todos. Boa tarde.
0: Tá bom demais, Nilza do Grau. Um abraço.
2: Eu aqui.
0: Adilson, você não tocou a minha música. Oi, Diossane, de fato não toquei. Mandei uma outra pra você e justifiquei que ela não está programada hoje, tá bom, Diossane? Mandei pra você a música do Rick e do Rene, a música Bandida. Uma linda canção, aliás, é uma das minhas preferidas. Não tá programada aqui hoje, tá bom, Diossane? 17:36, Zezé de Camargo e Luciano. Outra que eu vou ficar, vou ter que mandar uma outra, né? Porque a Adelaide pediu com o Eduardo Costa. Não está programado hoje com o Eduardo Costa, hein? E você fica bravo comigo não, hein? Aumenta aí. Zezé de Camargo e Luciano, Olhos de Lua. Já já vão definir aqui o canto da dança, hein?

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0: canção maravilhosa, o Zezé de Camargo Luciano no batidão.
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0: O Márcio bate, ligado, alô Márcio. A minha amiga Mari, lá no 16 de abril, é Mari, boa tarde. E a chuva caindo lá, né? Ô, benção.

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1: É, batidão, sertanejo, entendi, meu amigo Ney. Ney de ligadão com Biguinha Quebranca. Alô, Ney, aquele abraço. E o Canta ou Dança já foi definido, produção?
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1: Eu acho que tá 4 pro Jean e Giovanni, né? 4 pro Jean e Giovanni e nada pro Zé Henrique Gabriel. Zé Henrique Gabriel tem 1, aliás, né? Canta ou Dança. Agora na Clube são 18h15. Olha, o Pepito informa que hoje não estará aberto ao público, tá? Hoje o Pepito está fechado para um evento particular.
2: Quem será?
1: Opa!
3: Boa tarde, boa noite, galera aqui do churrasco do Pico. O Pico tá falando, boa tarde, bom trabalho. Então.
1: Calma aí, Pico. Calma aí, Pico. Calma aí, Pico. Muita calma nessa hora, Pico. Oi.
3: Boa tarde, boa noite, galera aqui do churrasco do Pico. O Pico tá falando, boa tarde, bom trabalho. Tamo junto, hein?
1: Colado igual a Cândido Garrucci.
3: Se pudesse tocar pra nós, já tá aí de Alexandre, as avenidas. Você
1: tá brincando de tudo, valeu, Pico. Soube de dar uma ordem, garoto. Quem tá aqui comigo? Opa!
4: Boa tarde, Adilson Batista. Boa tarde, Barra de São Francisco. Aquele abraço carinhoso da Nilza do Grau.
1: Nilza do Grau!
4: Boa, Adilson Batista. Eu gostaria de pedir uma música do Barreirito. É Cadeira Amiga. E eu vou oferecer pra você, claro, né? Pra todos que gostarem da música. E principalmente pra todos os meus locutores da Clube FM, tá da Clube, tá bom demais, a Nilza do Grau do Campo Novo.
1: Valeu, Nilza do Grau, um abraço maravilhosa. Esse é o batidão, gente, é todo mundo ligado, hein? Adelaide. Gostaria de
5: mandar pra todos. Cadê
1: ela? Adelaide, oi.
6: Meu voto pra cantar Zé Henrique e Gabriel. Se ele vencer, eu quero ouvir Instinto Animal.
1: Onde ela foi? Instinto Animal, Zé Henrique e Gabriel, agora tem 2. O Jean Giovanni acabou na marca do pênalti. Tem 4. Adeus, vamos de Jean Giovanni. Se vencer, toca essa música do fundo musical. Quem será? Já pediram essa? Pediram, né? Linda também essa canção, hein? Cabanão, mundão! Quem é aqui? Oi!
7: Ô, Adilson, fala com nós, Adilson. Oh, boa tarde, boa noite, né?
1: Fala, João!
7: Fala com nós, Adilson. Aqui é o Gilmar Timó da Cunha. Ô, Adilson, ó. O meu voto aí pro Jean, hein, Giovanni, com certeza.
1: Venceu, hein?
7: Fala com nós. Falou! Falou, Adilson, ó. Tamo junto e misturado, hein?
1: Colado, hein?
7: A chuvinha tá caindo, graças a Deus. Acabei de chegar do serviço. Tô tranquilo agora em casa. E aí, ó, o meu voto aí pro Jean Giovanni, hein? Falou, Adilson. Felicidade, Deus te abençoe.
1: Valeu, Gilmar. Obrigado, meu amigo. Tamo junto. Garrado com a Cândida Garrucha, porque Catidu fora da manada vira papai de onça. O meu amigo, o Mark Júnior, pediu aqui, né? Frio da madrugada. Tá chegando em reunião com os Silhões de Cantar na Clube. O frio da madrugada. Tá fazendo muito frio aí na madrugada, hein, meu amigo Marcos? Como é que tá o frio aí em Portugal? E daí em Torres Vedras, né? Agora na Clube são 18h18 no batidão. Rio Negro e Solimões na Clube, hein? Almoçada nos bares da cidade, churrasquinhos da cidade. 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

0: Batidão gostoso, batidão bruto, tá todo mundo ligado, hein? 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Opa!
1: Boa noite, Adilson Batista, aqui é Aguinaldo Alves, de Mantenópolis.
0: Aguinaldo!
1: Eu voto no Zé Henrique Gabriel. Gostaria de mandar para todos de Mantenópolis e da Farinheira, especialmente o Padre Delaide.
0: Ê, garoto! Tamo junto, um abraço! Ei, Sônia, boa noite, Sônia! A Sônia tá ligadinha no corpo da Puaia, né? Abraço pra todos da Puaia, Juarez! Oi, Tereza!

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2: O batidão bruto, o batidão mais gostoso do Brasil é aqui na Clube, hein?
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2: O vencedor do canto ou dança de hoje, hein? O Jean e Giovanni canta três moda boa, hein? Como sempre, atendendo os primeiros pedidos, ok, pessoal? 18:36 do batidão, tá na Clube, tá bom demais, boa noite.

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2: Um abraço, meu querido amigo Sérgio, Sérgio da Martelete. O dia é dia. Um abraço, irmão.
3: Lindo.

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2: E a Clube não para. Bom, apesar de ter perdido o jogo, pra não ficar aborrecido, vai cantar uma moda aqui boa, aliás, hein? Zé e Gabriel, Instinto Animal. 18:48 no batidão, tá na Clube, tá bom demais, meu povo.

0: de se batidão demais, é. E vai ficando por aqui, né? Agradecendo a todos pela companhia e pela audiência, você que participou aqui do nosso batidão, muito obrigado. Você que participou mandando a sua mensagem, né? Você que, assim como a maioria, tá só em casa de boa com o rádio ligado, no carro, no caminhão, na carreta, no aplicativo, no Brasil e no mundo. Muito obrigado, meu povo lindo e abençoado. Em nome de todos os nossos patrocinadores, valeu demais, tá? E se papai do céu permitir, estaremos de volta amanhã, às 4 da manhã, daqui a pouco. Eu vou estar por aqui de novo com o nosso Bom Dia Clube, firme no pé do eito, que é inchada, maladinha, maladinha. Mas nasceu bonito, mas não rico. Valeu, pessoal. Alô, Zé, o Zé é ligado, hein? O Zé é secretário, o Zé é eletricista. E abração aí pra todos os dias também na sintonia.
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0: Faz comigo, vai.
1: Guilherme Benuto, sigilo pra você aqui no Pegada Sertaneja. Segura aí que daqui a pouquinho tem mais sucesso aqui na programação. Volto já.
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0: música, a gente finaliza o nosso Pegada Sertaneja de hoje. Eu vou ficando por aqui, meu povo. Muito obrigada pelo seu carinho, a sua audiência. E a gente tem encontro marcado amanhã, hein? Beijo, beijo. Se cuida aí. Pode fechar a porteira. Tchau, obrigado.
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2: Foi muito bom ter você com a gente. O Pegada Sertaneja fica por aqui. Obrigado pela sua audiência e até o nosso próximo encontro.

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0: Brasil. As notícias do governo federal que movimentaram o país no dia de hoje.
1: Olá, boa noite.
2: Boa noite para você que nos acompanha em todo o país.
1: Quinta-feira, 27 de agosto de 2026.
2: Vamos aos destaques do dia.
1: Trabalho e renda.
2: Brasil chega a 103 milhões de pessoas ocupadas entre maio e julho.
1: IBGE revela ainda que taxa de desocupação recua e fica em 5,3% no período. Pablo Mundim.
3: O número de trabalhadores do setor privado com carteira assinada chegou a 39 milhões e 400 mil.
2: Atenção, estudante.
1: Prazo para renegociar dívidas do FIES termina segunda-feira, 31 de agosto. Thaísa Vitória.
4: A iniciativa oferece condições especiais para renegociar contratos firmados até 2017.
2: El Niño deve ganhar força na região norte a partir de setembro.
1: Menos chuvas e temperaturas mais altas podem afetar o abastecimento de água e a navegabilidade dos rios.
2: Estados e municípios são orientados sobre medidas de preparação e resposta ao efeito climático.
1: O cenário também aumenta o risco de incêndios florestais. Luana Karen.
5: Tanto nas cidades quanto no campo, a prevenção é a melhor forma de evitar grandes incêndios.
2: Hoje na apresentação da Voz do Brasil, Luciana Vasconcelos e Luciano Seixas.
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2: 1 milhão de pessoas conseguiram uma vaga no mercado de trabalho nos meses de maio, junho e julho de 2026.
1: A construção civil foi o setor que mais abriu vagas de trabalho, segundo dados da Pesquisa Nacional por Amostra de Domicílios, divulgada hoje pelo IBGE.
2: A taxa de desocupação ficou em 5,3% no trimestre encerrado em julho e caiu 0,5 ponto percentual frente ao trimestre terminado em abril.
3: O número de pessoas ocupadas chegou a 103 milhões e 300 mil trabalhadores, 1 milhão a mais do que no trimestre anterior. Na comparação anual, foram quase 900 mil pessoas a mais trabalhando. A população desocupada caiu para 5 milhões e 800 mil pessoas, uma redução de 503 mil em relação ao trimestre anterior. A queda foi de 0,5 ponto percentual. Segundo o analista do IBGE, William Catruel, a taxa de subutilização da força de trabalho ficou em 13%.
6: As pessoas fora da força de trabalho diminuiu e também o contingente de pessoas desalentadas, ou seja, aquelas que desistiram de procurar algum emprego, ou se achavam muito velhas, ou se achavam muito jovens, ou por acharem que não há uma ocupação na região próxima. Isso vem diminuindo e foi o que aconteceu